0: Eu espero que possamos produzir boas notícias na relação entre o Brasil e o Japão.
1: No fim da tarde, o presidente Lula se reuniu com a presidente da Comissão Europeia, Ursula von der Leyen, e com o presidente do Conselho Europeu, Antônio Costa. Eles trataram de medidas restritivas adotadas por países da Europa contra produtos brasileiros e acertaram a criação de uma comissão entre o Itamaraty e os representantes do bloco europeu para identificar as dificuldades e buscar soluções. Também nesta terça-feira, o presidente Lula participou de um jantar com todos os chefes de Estado e de governo que estão em Evian para as reuniões do G7. De Evian-Leban, na França, Luana Karen.
2: E ainda durante os trabalhos do G7, o presidente Lula e o diretor-geral da Organização Mundial da Saúde, Tedros Adhanom, divulgaram uma carta pedindo que os líderes das maiores economias do mundo apoiem a conclusão do Acordo Global sobre Pandemias.
3: O acordo foi aprovado em 2025, mas um ponto extra ainda precisa ser discutido para ele entrar em vigor.
2: O Brasil preside essas negociações que tratam da adoção do anexo de acesso a patógenos e partilha de benefícios.
3: O foco é garantir a troca de informações sobre vírus, bactérias e outros agentes com potencial para se tornarem novas pandemias.
2: Além disso, é preciso garantir que países em desenvolvimento tenham acesso a vacinas e tratamentos de forma justa do que ocorreu com a pandemia de Covid-19.
3: Garantir mobilidade e proteger áreas ambientais são desafios das obras de pavimentação da BR-319, que atravessa uma das regiões mais sensíveis da Amazônia.
2: A rodovia conecta Manaus a Porto Velho e é a única via terrestre que liga a capital do Amazonas com o restante do país.
3: Com investimento de 20 bilhões de reais, o governo do Brasil vem adotando um modelo inédito, que deve servir de referência.
2: São medidas especiais para assegurar proteção ambiental e reduzir o isolamento logístico da região.
4: Uma rodovia que representa um dos maiores desafios de infraestrutura do país. A BR-319, responsável por conectar o Amazonas ao restante do Brasil por via terrestre, recebe um novo modelo de gestão. A ideia é unir mobilidade, desenvolvimento e preservação da floresta. Em Brasília, representantes do governo do Brasil apresentaram as medidas especiais previstas. O plano prevê ações de proteção ambiental, monitoramento territorial, reforço da fiscalização e regularização de terras na área de influência da rodovia. A secretária executiva do Ministério do Meio Ambiente e Mudança do Clima, Ana Flávia de Sena Franco, explica que todo o trabalho feito pelo governo vai transformar a BR-319 em um modelo de desenvolvimento e preservação ambiental.
5: Nosso objetivo é fazer do processo de repavimentação da rodovia um modelo de gestão e controle ambiental com participação das comunidades, respeito aos saberes tradicionais, recuperação de área degradada, geração de emprego e renda para a população por meio do fortalecimento das cadeias da bioeconomia.
4: O plano prevê melhorias nos 877 quilômetros da BR-319. As medidas de proteção ambiental incluem a ampliação de áreas protegidas, ações de resgate da fauna e criação de estruturas de passagem para animais, além do reconhecimento e demarcação de terras indígenas e ações de regularização fundiária. Entre as medidas de infraestrutura estão a substituição de 52 pontes de madeira e a manutenção permanente da rodovia. A previsão é implantar também sistemas de monitoramento com implantação de portais de fiscalização, brigadas de combate a incêndios e bases integradas de órgãos públicos. Para o diretor-presidente da InfraSA, Jorge Bastos, trata-se de um modelo inovador e único no mundo.
6: É uma coisa inovadora, não tem nada igual no mundo. É de suma importância, não só para o Brasil, mas para o mundo inteiro, a gente mostrar como pode ser sustentável uma rodovia dentro da selva amazônica.
4: O modelo prevê um contrato único de 20 anos, renovável por mais 15. A assinatura do contrato deve acontecer em dezembro de 2027. A expectativa é transformar a BR-319 em referência de integração regional com proteção da Amazônia e presença permanente do poder público na região. Reportagem Pablo Mundim.
3: O programa Move Brasil foi criado pelo governo federal para estimular a troca da frota brasileira por veículos mais modernos, eficientes, seguros e menos poluentes.
2: Inicialmente, o programa teve foco em caminhões e ônibus, que nós falamos aqui na Voz do Brasil.
3: Na última sexta-feira, foi lançada a versão voltada para ajudar entregadores a comprarem novas motos, bicicletas elétricas e veículos semelhantes.
2: Hoje nós vamos falar do Move Brasil, voltado para taxistas e motoristas de aplicativos.
3: A partir dessa sexta-feira, eles poderão solicitar o financiamento de novos veículos junto a instituições financeiras. Luciana Colares de Holanda explica.
7: Juros abaixo da metade dos valores encontrados no mercado e melhores prazos para pagar. Esses são os benefícios que o programa Move Aplicativos oferece para taxistas e motoristas de aplicativos adquirirem veículos novos. As condições especiais de financiamento valem para carros de até R$ 150 mil reais e que atendam critérios de sustentabilidade, como os flex, híbridos e elétricos. O Wallace Moreira, secretário de Desenvolvimento Industrial, Inovação, Comércio e Serviços, detalha as vantagens do programa.
8: Para além de proporcionar a possibilidade de renovação de frota, de descarbonização, ela também dá ao trabalhador melhores condições de trabalho, de vida e de adquirir uma propriedade a uma taxa de juros que está abaixo da metade do mercado. A taxa de juros hoje de mercado gira em torno entre 24% e 28%, dependendo do perfil. Hoje, essa taxa de juros é de 12,5% para homem e 11,5% para as mulheres.
7: Uma pesquisa do IBGE, divulgada no ano passado, mostra que quase 2 milhões de pessoas trabalhavam como motoristas de automóvel no Brasil em 2024. Para Simone Almeida, motorista de aplicativo há quase 10 anos, não fosse por essas condições facilitadas de pagamento, seria impossível trocar de carro.
9: Hoje, nas condições atuais, sem o programa Move Brasil, a gente não consegue adquirir esse veículo para ter um rendimento melhor. E é conforto também do passageiro. O passageiro entra ali e quanto mais estrelas você tem, quanto mais bem avaliado você é, mas você recebe corridas pelas plataformas.
7: Em maio, o presidente Lula assinou uma medida provisória que destina até 30 bilhões de reais para o programa. Podem participar motoristas de aplicativos com cadastro ativo há pelo menos 12 meses que tenham realizado ao menos 100 corridas nesse período na mesma plataforma, além de taxistas em atividade. Para participar, é só acessar a plataforma oficial gov.br/movebrasil e autorizar o uso dos dados necessários para análise de elegibilidade. E ainda esta semana, a partir de 19 de junho, os motoristas habilitados poderão escolher veículos e procurar uma instituição financeira credenciada para solicitar o financiamento. Reportagem Luciana Colares de Holanda.
2: Doenças do pulmão, do coração, maior incidência de câncer.
3: A lista de prejuízos na saúde é grande para quem fuma.
2: Segundo a Organização Mundial da Saúde, o tabaco mata mais de 8 milhões de pessoas no mundo por ano.
3: O SUS oferece todo o tratamento de graça para quem deseja parar de fumar. E a busca por ele tem crescido nos últimos anos.
10: O servidor público Frederico Pereira fuma há mais de 30 anos. Ele está em tratamento no Hospital Universitário de Brasília por causa da bronquite e do início de um enfisema pulmonar. E fala sobre a dificuldade que é abandonar o cigarro.
11: Não desisti ainda dessa luta e dessa tarefa, até porque é uma necessidade de saúde.
10: Parar de fumar vai muito além de abandonar um hábito. A dependência da nicotina provoca sintomas físicos e emocionais que podem dificultar o processo. Por isso, muitas vezes é necessário acompanhamento médico. O Sistema Único de Saúde oferece tratamento completo para quem deseja parar de fumar. A chefe de controle do tabagismo do Instituto Nacional de Câncer, INCA, Maria José Giongo, detalha esse atendimento.
12: Então, essa pessoa ela vai ser acolhida na unidade de saúde, né? Esse tratamento ele pode ser individual ou em grupo, caso seja necessário que essa pessoa, que esse cidadão, se utilize de medicamentos para auxiliá-lo no processo de cessação, então ele vai receber esse medicamento também de forma gratuita. Então, as equipes das unidades de saúde dispõem de uma equipe ali multiprofissional que vai dar toda assistência para a pessoa que deseja parar de fumar.
10: E a procura por tratamento tem crescido. A distribuição de remédios no SUS aumentou 138% entre 2022 e 2025. Foram 19 milhões de medicamentos entregues em 2022, número que saltou para 46 milhões no ano passado. Além do medicamento bupropiona, o SUS oferece também outras opções que ajudam a parar de fumar, como goma de mascar e adesivos de nicotina. Um apoio importante para combater um hábito que traz consequências sérias para a saúde. No Brasil, 477 pessoas morrem a cada dia por causa do tabagismo. O professor e pneumologista do Hospital Universitário de Brasília, Ricardo Martins, fala sobre os malefícios do cigarro.
13: O cigarro é a principal causa evitável de doença no mundo. No campo das doenças respiratórias, são as doenças do tipo bronquite, enfisema, câncer de pulmão, que nos preocupa bastante, né? E doenças também da área do coração, né?
10: Quem deseja parar de fumar pode procurar uma unidade básica de saúde e verificar onde o tratamento é oferecido em seu município. Reportagem Márcia Fernandes.
2: Atenção, estudantes que já se inscreveram no Exame Nacional do Ensino Médio e ainda não realizaram o pagamento da taxa de inscrição.
3: Os candidatos não isentos devem pagar o valor de R$ 85,00 até amanhã. Sem ela, a inscrição não é válida.
2: O Enem é a principal porta de entrada para o ensino superior no Brasil.
3: O exame é válido para ingresso em universidades por meio do Sisu, ProUni e Fies e também em faculdades no exterior.
14: Termina nesta quarta-feira, 17 de junho, o prazo para pagamento da taxa de inscrição do exame. O valor é de R$ 85,00 e pode ser pago por boleto, Pix, cartão de crédito ou débito em conta, conforme a instituição financeira. Não precisam pagar a taxa os estudantes que tiveram a isenção aprovada pelo Instituto Nacional de Estudos e Pesquisas Educacionais, Anísio Teixeira, o INEP, como alunos do terceiro ano do ensino médio da rede pública, participantes do programa PED-6 e pessoas inscritas no cadastro único que atendam aos critérios do edital. Os candidatos que solicitaram atendimento especializado vão poder consultar o resultado do pedido a partir de 26 de junho na página do participante. Acesse em enem.inep.gov.br/participante. Com redação de Lucília Araújo, Dilson Santa Fé, para a Voz do Brasil.
2: Avanço na inclusão educacional de estudantes com deficiência beneficiários do benefício de prestação continuada.
3: O BPC registrou o maior índice de sua história de crianças e adolescentes entre 0 e 18 anos matriculados, 83% em 2024.
2: Em 2008, apenas 21% dos beneficiários estavam matriculados.
15: Mãe de dois filhos, a Raimunda de Oliveira Souza, conta que trabalhava como doméstica para pagar as contas de casa, até que em 2018 viu sua vida mudar após o filho mais novo, Davi, com então 7 anos, ser diagnosticado com transtorno do espectro autista.
16: Ele, quando na idade de criança, né, de creche, né, que ele foi de creche, eu comecei a perceber alguns detalhes que eu achava diferente, assim, diferenciada das outras crianças, né? Aí, quando chegou no período dele ir para a escola normal, ensino fundamental, né? Logo no primeiro ano, a professora já me chamou para conversar. Falou só, o Davi, ele é assim, é dessa forma, então é melhor você procurar um médico, né, fazer uns testes, né, uma consulta. Né?
15: O diagnóstico significou apenas o início de uma batalha solitária para Raimunda, que passou a dedicar todo o seu tempo ao tratamento do filho. Sem muita escolha, ela conta que teve que deixar o emprego remunerado e recorreu ao benefício de prestação continuada. Desde 2022, o BPC, no valor de um salário mínimo por mês, serve para cobrir gastos com medicamentos, alimentação e escola. O estudo, ela garante, é um item indispensável na rotina.
16: Tira notas razoáveis, mais para boa, né? Porque tem a mãe aqui que fica no pé, né? Ensinando da maneira que eu posso, que eu também não tenho também laço e estudo, mas eu faço o que eu posso, né? E educadora social, que também eu sempre corro atrás, eu cobro na escola, eu sou aquela mãe mesmo que cobra. Se eu estou vendo que está alguma coisa errada, eu vou lá na escola, converso, eu sei das minhas obrigações, eu sei dos direitos que ele tem, então eu vou atrás.
15: E não é só a Raimunda que se preocupa com a educação do filho. Em 2024, o benefício de prestação continuada registrou o maior índice da história de crianças e adolescentes beneficiários matriculados. Dos mais de 870 mil beneficiários, 83% estavam na escola. Em 2008, eram apenas 21%. Os dados são do Ministério do Desenvolvimento e Assistência Social, Família e Combate à Fome. Para João Paulo Santos, consultor jurídico do Ministério, o resultado mostra o compromisso do governo em ampliar o acesso à educação e reforçar o acompanhamento permanente da política pública.
17: O BPC na escola é um serviço específico do SUAS, do Sistema Único de Assistência Social, que passa a auxiliar, a tentar colocar todos os beneficiários do BPC em idade escolar, ou seja, pessoas com deficiência, né? Não são idosos, são pessoas com deficiência, jovens e crianças, na escola, frequência escolar para essas pessoas, que é um processo de inclusão que não é fácil, né? Um processo de inclusão que precisa ser realizado no cotidiano.
15: Mais de 6 milhões e 500 mil pessoas recebem hoje o benefício de prestação continuada. Desse total, aproximadamente 58% são pessoas com deficiência. E 42% são idosos. São beneficiários aqueles em famílias com renda igual ou menor que um quarto do salário mínimo por pessoa, ou R$ 379,50 por mês. Reportagem Gabriela Noronha.
3: Junho é o mês das festas juninas e as autoridades acendem um alerta para uma prática que, além de perigosa, é ilegal.
2: Soltar balão é crime ambiental no Brasil, com pena de até 3 anos de prisão, além de multas.
3: A prática é um perigo real. Provoca incêndios em florestas e casas e causa apagões nas redes elétricas e pode prejudicar também o voo de aviões.
18: Nesta época do ano, a soltura ilegal de balões triplica, segundo a Força Aérea Brasileira. Entre 2019 e 2024, foram quase 4.500 ocorrências em todo o país. E para identificar os culpados, o tenente Tauan faz um apelo para a população.
19: A gente acredita que por meio da conscientização da população e a partir da não soltura e nenhum incentivo e a divulgação dessa prática na internet, o compartilhamento dessas atividades também por WhatsApp. A gente imagina que com a contribuição da população, a gente reduzirá o risco dessa recorrência e preservará, portanto, a segurança de todos.
18: Esta prática é crime, previsto na Lei 9.605 de 1998, com pena de 1 a 3 anos de detenção e multa, além de crime ambiental, pelo potencial de causar incêndios e destruição. Ana Gabriela Salles, para a Voz do Brasil.
2: A Caixa Econômica Federal começa amanhã a fazer os pagamentos do Bolsa Família deste mês.
3: Essa semana serão pagos os beneficiários com o NIS final 1, 2 e 3, na quarta, quinta e sexta-feira.
2: Ao longo da semana que vem, serão feitos os pagamentos para os beneficiários com os números finais de 4 a 8.
3: E nos dias 29 e 30 de junho, os pagamentos para quem tem NIS final 9 e 0.
2: Para beneficiários de municípios que tiveram situação de emergência ou calamidade declarada, o pagamento será feito integralmente amanhã, independente do número do NIS.
3: Ao todo, cerca de 19 milhões e 300 mil famílias recebem o Bolsa Família.
2: O comércio varejista do país continua em ritmo de crescimento no mês de abril na comparação anual.
3: Segundo dados do IBGE, as vendas registraram alta de 1% em relação ao mesmo período do ano passado.
2: E o resultado positivo se estende para o acumulado do ano, que soma avanço de 2%.
20: O comércio varejista brasileiro mantém trajetória positiva em 2026, com crescimento de 2% no acumulado do ano e alta de 1,5% nos últimos 12 meses. Os dados do Instituto Brasileiro de Geografia e Estatística, o IBGE, mostram que, apesar de uma redução de 1,5% nas vendas em abril, na comparação com março, o setor avançou 1% frente a abril de 2025. Entre os destaques positivos estão os segmentos de equipamentos e materiais para escritório, informática e comunicação, que cresceram 6,5% em relação a abril do ano passado. artigos farmacêuticos, médicos, ortopédicos e de perfumaria, com alta de 4,5%. Móveis e eletrodomésticos com aumento de 2,6%, combustíveis e lubrificantes com 1,6% e supermercados, alimentos, bebidas e fumo com crescimento de 0,9%. O comércio varejista ampliado, que inclui veículos, materiais de construção e atacado especializado de alimentos, também apresentou resultado positivo na comparação anual, com alta de 1,4% em abril. No acumulado de 2026, o segmento registra crescimento de

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1: Fique agora com as notícias do Poder Judiciário e do Congresso Nacional. Boa noite.
0: Boa noite para você e até amanhã.
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4: Primeira turma do STF condena Eduardo Bolsonaro por tentativa de interferência em julgamento sobre golpe de Estado. STJ decide que espólio e herdeiros de aposentado com doença grave podem pedir restituição do imposto de renda pago indevidamente. Justiça do Trabalho e órgãos parceiros organizam atendimento a comunidades indígenas no Amapá. Boa noite, eu sou Walter Lima. Por unanimidade, a primeira turma do STF condenou Eduardo Bolsonaro pelo crime de coação no curso do processo. A acusação sustentou que ele teria atuado junto a autoridades norte-americanas para pressionar ministros do STF e influenciar o julgamento de ações envolvendo o pai dele, o ex-presidente Jair Bolsonaro. O relator do caso, ministro Alexandre de Moraes, entendeu que houve tentativa de constranger a atuação da corte por meio de sanções e pressões internacionais. Eduardo Bolsonaro foi condenado a 40 anos e dois, ou seja, foi condenado a 4 anos e 2 meses de prisão no semiaberto, mais 50 dias multa. Se aposentado com doença grave não foi isento de imposto de renda e pagou mais do que deveria após a morte dele, tanto o espólio como os herdeiros podem pedir na justiça a devolução do valor pago indevidamente. Esse entendimento é do STJ. Fátima Uchoa.
5: O espólio de uma aposentada com câncer de mama buscou o reconhecimento da isenção de imposto de renda prevista em lei e a restituição dos valores descontados indevidamente da aposentadoria dela. A Justiça do Rio Grande do Sul extinguiu o processo sem resolução do mérito. Já o relator na segunda turma do STJ, ministro Teodoro Silva Santos, considerou que, embora a isenção por doença grave tenha natureza pessoal, a restituição possui caráter patrimonial e pode ser transmitida aos herdeiros. Assim, um colegiado determinou que os autos retornassem ao Tribunal Estadual para prosseguimento do julgamento da apelação sobre o pedido de restituição.
4: Justiça do Trabalho e órgãos parceiros organizam últimos detalhes para começar o atendimento a comunidades indígenas no Amapá. Rafael Silva.
6: Começam amanhã os serviços levados pela 4ª Itinerância Cidadania aqui com você, a aldeia Manga, no município de Oiapoque, extremo norte do estado. Desde domingo, equipes da Justiça do Trabalho e de órgãos parceiros se organizam na região. Hoje estão sendo montadas as estruturas e revisados os últimos detalhes para atendimentos sobre questões trabalhistas e previdenciárias, serviços de saúde, regularização de documentos e muito mais. E tudo isso de graça para os moradores da região.
4: O TSE recebeu representantes da Confederação Nacional do Comércio de Bens, Serviços e Turismo para inspecionar os códigos-fonte da urna eletrônica e dos sistemas eleitorais. É a terceira instituição fiscalizadora a visitar o TSE. Fábio Ruas.
7: O representante da Confederação Nacional do Comércio foi recebido pela equipe da Secretaria de Tecnologia da Informação do TSE. Os técnicos do tribunal tiraram dúvidas e abriram o código-fonte para a vistoria. Yuri Cavalcante, especialista em tecnologia da informação da CNC, elogiou a iniciativa do TSE de realizar o ciclo de transparência das eleições 2026. Já fizeram a vistoria o Partido União Brasil e o Senado Federal.
4: Ministérios Públicos Federal e de São Paulo pedem a anulação de nova licença do pré-sal por risco de agravamento da crise climática. Estima-se que a extração e o uso dos combustíveis fósseis resultem no lançamento de mais de 3 bilhões e 800 milhões de toneladas de gás carbônico na atmosfera. Vanessa Pereira.
8: A nova licença corresponde à etapa 4 do pré-sal, a nova fase de exploração de óleo e gás natural na Bacia de Santos, em São Paulo, prevista para começar entre 2026 e 2032. O objetivo da ação é que a licença seja definitivamente anulada e que o IBAMA seja proibido de conceder novos avais até que a Petrobras cumpra os diversos requisitos que estão em aberto, como a complementação dos estudos ambientais e a comprovação da compatibilidade da etapa 4 com compromissos assumidos pelo Brasil e pela empresa na redução de emissão de gases do efeito estufa.
4: 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Boa noite.
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9: Eu sou Paula Groba.
10: E eu sou Humberto Pinheiro.
9: E estes são os destaques de hoje do Jornal do Senado, que começa agora.
10: Senado aprova projeto que reconhece pós-graduação como formação continuada de professores.
9: Avança a proposta que acaba com soltura automática de presos por atraso na revisão de prisões preventivas.
10: Aprovada a criação da Universidade Federal do Esporte.
9: Boa noite.
10: Boa noite.
9: Cursos de especialização, mestrado e doutorado poderão passar a contar oficialmente como formação continuada dos professores da educação básica pública.
10: O plenário aprovou um projeto que atualiza a Lei de Diretrizes e Bases da Educação para reconhecer essas qualificações como parte do aperfeiçoamento profissional dos educadores. Repórter Douglas Castilho.
11: Estão amparados pela proposta as especializações e também as pós-graduações, como mestrado e de doutorado, inclusive com a garantia de licença remunerada já prevista na Lei de Diretrizes e Bases da Educação, sem a criação de novos gastos para o Estado. A relatora da proposta, a senadora professora Dorinha Seabra, do União do Tocantins, ressaltou a importância da proposta.
12: Trata-se de reconhecer que o professor não é apenas receptor de conhecimento produzido pela academia, mas ele também é agente capaz de produzir saberes a partir da sua experiência profissional.
11: A pesquisadora Flávia Monteiro, professora da Faculdade de Educação da Universidade Federal Fluminense, reforçou o papel e a necessidade da formação continuada na área da educação.
13: Isso representa um avanço e fortalece também a compreensão de que a formação de professores, ela deve ocorrer ao longo de toda a carreira.
11: O Plano Nacional de Educação, que é o principal instrumento de planejamento estratégico da educação no Brasil, estabeleceu a meta de que até 2034, 70% dos professores da rede pública tenham alcançado o nível de pós-graduação. A proposta vai à sanção presidencial.
9: O presidente do Senado Federal, Davi Alcolumbre, negou ter recebido 30 milhões de dólares do dono do Banco Master, Daniel Vorcaro, por meio de uma conta no exterior, ao repudiar a informação publicada em reportagem na última semana pela revista Veja. O parlamentar disse que as acusações são falsas e declarou que a situação representa não apenas um ataque pessoal, mas atinge também a imagem institucional do Poder Legislativo.
10: Davi Alcolumbre ainda defendeu a apuração da origem das informações divulgadas e afirmou que adotará todas as medidas legais e judiciais para esclarecer o caso. O senador enfatizou que não aceitará tentativas de intimidação ou constrangimento e criticou a divulgação de acusações sem provas.
14: Não podemos permitir que isso se torne uma prática normal no nosso país. Não podemos admitir que autoridades públicas, instituições ou qualquer cidadão sejam desmoralizados com base em fatos inventados e acusações absolutamente sem nenhuma prova.
9: Um atraso da justiça deve ser suficiente para colocar um preso em liberdade? Essa é a discussão por trás de um projeto aprovado pela Comissão de Segurança Pública do Senado.
10: A proposta acaba com a possibilidade de soltura automática quando houver demora na revisão periódica da prisão preventiva. O texto, que segue o entendimento dos tribunais superiores, ainda será analisado pela Comissão de Constituição e Justiça. Repórter Bruno Lourenço.
15: A Comissão de Segurança Pública analisou 3 projetos de lei que tratavam de regra que considerava ilegal a prisão preventiva caso o juiz não revisasse a necessidade da medida a cada 90 dias. A redação aprovada determina que o atraso na revisão não gera liberdade automática. Antes de qualquer decisão, o Ministério Público deverá ser obrigatoriamente ouvido e o ônus de pedir a reavaliação passará a ser da parte interessada, como explicou o relator, senador Fabiano Contarato, do PT do Espírito Santo.
16: Concordamos que, uma vez decorrido o prazo para a reavaliação da prisão, se mostra adequada e necessária a prévia oitiva do Ministério Público sobre a manutenção da medida ou a soltura do preso, uma vez que essa previsão prestigia o princípio acusatório que orienta o processo penal.
15: O senador Sérgio Moro, do PL do Paraná, lembrou que a soltura automática não constava no texto original do pacote anticrime enviado por ele quando era ministro da Justiça, tendo sido incluída durante a votação na Câmara dos Deputados.
17: Aí isso foi enxertado para o lobby pró-crime, infelizmente, de alguns parlamentares lá na Câmara dos Deputados. E foi aprovada essa aberração que sugere que a prisão caia automaticamente, que é o sonho dos vorcaros da vida, inclusive.
15: O projeto aprovado também amplia para 180 dias o prazo de revisão nos casos em que o preso já tenha sido condenado em primeira instância. O relator justificou que a medida é razoável diante da estrutura enxuta e da falta de capilaridade dos tribunais de segunda instância.
9: E o senador Sérgio Moro, do PL do Paraná, defendeu o endurecimento das leis de combate ao crime organizado ao afirmar que propostas nessa área têm enfrentado resistência do governo federal. Segundo ele, medidas como o fim das saídas temporárias de presos e o projeto antifacção avançaram graças à atuação da oposição no Congresso.
10: Moro também comentou a decisão dos Estados Unidos de classificar o PCC e o Comando Vermelho como organizações terroristas. Na avaliação do senador, a medida pode dificultar a lavagem de dinheiro e o financiamento internacional das facções.
17: É claro que essa designação feita pelos Estados Unidos não resolve todos os problemas. É claro que a tarefa de combater essas organizações é do Brasil, mas é evidente que essa ação do governo norte-americano facilita o nosso trabalho a nível internacional.
9: Já o senador Camilo Santana, do PT do Ceará, defendeu a aprovação da PEC da Segurança Pública pelo Senado. A proposta prevê maior integração entre União, Estados, Municípios e Distrito Federal no combate à criminalidade, com o compartilhamento de informações, uso de tecnologia e ações conjuntas contra o crime organizado.
10: Segundo o parlamentar, a medida fortalece o Sistema Único de Segurança Pública e a cooperação entre as forças policiais. O texto já foi aprovado pela Câmara dos Deputados e aguarda a análise do Senado.
18: Porque o crime ele ultrapassou as fronteiras dos estados, portanto, precisa ter uma coordenação nacional integrada nas informações, na inteligência, na cooperação. E essa PEC da segurança vai permitir que a gente possa dar o avanço necessário que o Brasil precisa em relação a esse tema que aflige a população, que aterroriza a população brasileira.
9: O esporte pode ganhar uma universidade dedicada à formação de profissionais e ao desenvolvimento de políticas públicas para o setor.
10: Os senadores aprovaram uma proposta que cria a Universidade Federal do Esporte. A nova instituição terá como missão produzir conhecimento, qualificar gestores e profissionais e contribuir para o fortalecimento das ações esportivas no país. Os detalhes com Pedro Pincer.
19: Com futura sede em Brasília, a Universidade Federal do Esporte terá entre as finalidades a formação de recursos humanos de excelência, com competências e habilidades para a gestão de políticas públicas de esporte e o incentivo à produção de conhecimento científico e tecnológico aplicado à gestão do esporte e ao treinamento de alto rendimento. Ex-ministro da Educação, o senador Camilo Santana, do PT do Ceará, ressaltou a importância da criação da instituição.
18: O Brasil é uma potência esportiva. Somos um país de talentos extraordinários, mas ainda convivemos com a carência de profissionais qualificados na ciência do esporte, na gestão esportiva, no treinamento de atletas, no paradesporto e nas políticas públicas voltadas à inclusão pelo esporte. A Universidade Federal do Esporte nasce com o potencial de ajudar a preencher esse vazio histórico.
19: Os recursos financeiros para a implantação e manutenção da universidade virão do Orçamento Geral da União, com a possibilidade de auxílios e subvenções por entidades públicas e particulares. O texto segue agora para a sanção presidencial.
9: E o Senado homenageou 3 pessoas e instituições dedicadas ao cuidado dos mais vulneráveis. Na segunda edição da Comenda Santa Dulce dos Pobres, foram reconhecidos o Instituto da Primeira Infância e Pred de Fortaleza, que atende mais de 4 mil crianças, a religiosa Maria Nilda Cavalcante Rangel e Jorge Eduardo Deister, coordenador da Vila do Pequenino Jesus, em Brasília.
10: Autor da proposta que criou a premiação, o senador Eduardo Girão, do Novo do Ceará, afirmou que a comenda dá visibilidade a exemplos concretos de solidariedade e serviço ao próximo. A comenda Santa Dulce dos Pobres foi criada em 2020 e é concedida anualmente a pessoas e instituições que prestam serviços relevantes na área social da saúde. Com edição de Paula Groba e trabalhos técnicos de Eliseu Caires, o Jornal do Senado fica por aqui. Acompanhe agora as notícias da Câmara dos Deputados. Boa noite.
9: Boa noite e até amanhã.
3: Jornal Câmara dos Deputados. Plenário pode aumentar proteção de mulheres contra violência política.
20: Câmara aprova punição para má-fé em processos de violência doméstica.
3: Parlamentares analisam políticas públicas de apoio para a população idosa.
20: Boa noite. Maria do Rosário, do PT do Rio Grande do Sul, elogia o lançamento da Rede Nacional de Proteção e Defesa dos Direitos Humanos da Pessoa Idosa. Segundo a deputada, a medida busca ampliar a dignidade e combater a violência exercida contra a parcela da população que mais cresce no país.
3: Maria do Rosário reforça ainda a necessidade de o Parlamento aprovar medidas focadas no fortalecimento da Política Nacional de Cuidados, na criação de um auxílio financeiro para cuidadores de idosos do BPC e na aprovação da Convenção Internacional sobre o Envelhecimento Humano.
20: Ranieri Paulino, do Republicanos da Paraíba, chama atenção para o crescimento dos casos de violência contra idosos e defende o fortalecimento das políticas de proteção e cuidado. Ele pede garantia de dignidade e segurança às pessoas em situação de maior vulnerabilidade.
3: Ranieri Paulino ainda destaca a necessidade de ampliar o acesso aos serviços destinados às pessoas com deficiência no interior da Paraíba. Para ele, a descentralização desses atendimentos é fundamental para promover inclusão e assegurar direitos à população que vive fora dos grandes centros.
20: José Ayrton Félix Cirilo, do PT do Ceará, defende mais investimentos em políticas de cuidado e proteção para crianças e adolescentes. O deputado afirma que a falta de atenção, presença e apoio familiar pode comprometer o desenvolvimento integral desde a infância.
3: José Ayrton Félix Cirilo aponta que o orçamento federal ampliou a participação dos recursos destinados a crianças e adolescentes nos últimos anos, mas ainda precisa avançar em áreas como educação, saúde, assistência social, segurança alimentar e proteção de direitos.
21: Votação.
20: Punição para quem agir de má-fé durante processos de violência doméstica ou familiar contra a mulher é aprovada na Câmara. Confira os detalhes na reportagem de Sofia Peçanha.
22: A Câmara dos Deputados aprovou o projeto que autoriza os juizados de violência doméstica e familiar contra a mulher a aplicar punições para quem agir de má-fé. A proposta é de autoria da deputada Flávia Moraes, foi aprovada pelas Comissões de Defesa dos Direitos da Mulher e de Constituição e Justiça. A medida altera a Lei Maria da Penha, com o objetivo de aplicar sanções para quem agir com deslealdade no curso do processo. Invenção ou distorção de fatos propositalmente e tentativa de prejudicar outra pessoa injustamente são algumas condutas ilegais. A deputada Laura Carneiro, do PSD do Rio de Janeiro, relatora na Comissão de Constituição e Justiça, explicou.
23: A má-fé não ocorre pela simples inexistência de condenação ou falta de prova, mas é caracterizada quando a parte ofensora ou ofendida deliberadamente tenta desrespeitar a justiça, utilizando-se de instrumentos ilegais.
22: Pelo texto aprovado, se o juiz entender que alguém agiu de má-fé, essa pessoa pode ser punida com multa de até 10 salários mínimos. Durante a votação na Comissão da Mulher, a relatora da proposta, a deputada Silvia Cristina, do PP de Rondônia, concordou que a medida contribui para o bom andamento dos processos e da proteção às mulheres.
0: Consideramos, pois, que tais aperfeiçoamentos ajudarão a evitar excessos e abusos das partes, conferindo maior credibilidade à Lei Maria da Penha e maior prestígio à verdade real, ampliando a proteção de todas nós mulheres brasileiras.
22: Os danos processuais já estão previstos no Código de Processo Civil e ocorrem quando uma das partes, autor ou réu, não age de forma correta. Para essas condutas, o Código prevê penas como multa e indenização à parte contrária pelos prejuízos que sofreu. Agora, o projeto que aplica punições para quem agir de má fé em casos de violência doméstica e familiar contra a mulher segue para análise do Senado. Da Rádio Câmara de Brasília, Sofia Peçanha.
21: Agricultura. Heitor Xu, do PSD do Rio Grande do Sul, comemora a formatura da primeira turma do projeto Conexão Mulher em Santa Cruz do Sul. A iniciativa reuniu 48 agricultores familiares em atividades voltadas à formação de lideranças femininas e ao fortalecimento da atuação das mulheres no meio rural.
20: Segundo Heitor Xu, o projeto ofereceu capacitação em áreas como cooperativismo, educação financeira e políticas públicas. Para ele, a qualificação e o incentivo à participação feminina contribuem para o desenvolvimento das propriedades rurais, das famílias e das comunidades.
21: Anderson Pinto, do União do Pará, critica operações de fiscalização ambiental realizadas por órgãos federais no estado. De acordo com o parlamentar, pendências fundiárias e burocracia atrapalham os produtores rurais, que, segundo ele, sofrem com a insegurança jurídica.
20: Anderson Pinto defende a ampliação das ações de regularização fundiária e ambiental na Amazônia. Ele argumenta que a definição das propriedades pode reduzir conflitos, garantir segurança jurídica e contribuir para a preservação ambiental e o desenvolvimento da região.
21: Desenvolvimento regional. Ricardo Maia, do MDB, destaca a assinatura de mais de 2 bilhões de reais em convênios entre o governo da Bahia e os municípios para execução de obras. Segundo ele, os recursos serão destinados a áreas como pavimentação, saúde, educação e recuperação de estradas.
20: Ricardo Maia afirma que a transferência de recursos e a realização de convênios fortalecem o municipalismo e ampliam a capacidade de investimento das prefeituras. Ele sustenta que a execução de obras contribui para levar desenvolvimento à população do interior baiano.
21: Pompeu de Matos, do PDT, defende o avanço de investimentos da indústria da celulose no Rio Grande do Sul, com previsão de 27 bilhões de reais. Ele afirma que o empreendimento pode gerar 12 mil empregos, fortalecendo a economia de Barra do Ribeiro, Guaíba, Tapes, Camaquã e Charqueadas.
20: Pompeu de Matos cobra equilíbrio no licenciamento ambiental para que exigências técnicas não impeçam a realização da obra. Ele acredita que o desenvolvimento econômico e proteção ambiental podem caminhar juntos, desde que os órgãos responsáveis adotem critérios razoáveis.
21: Eduardo Veloso, do Solidariedade, lamenta que, em vez de comemorar os 64 anos de emancipação do Acre, seu discurso seja para denunciar o isolamento e o descaso do governo federal com o Estado. Ele cita as estradas intransitáveis e a pobreza da população, que segue sem apoio para crescer.
20: Segundo Eduardo Veloso, o Estado já respondeu por 30% do PIB nacional durante o ciclo da borracha e hoje sofre com as restrições ambientais. Ele defende a abertura de uma rota ligando o Acre ao Peru para encurtar o caminho das exportações brasileiras rumo ao mercado asiático.
21: Homero Rodrigues, do Podemos, homenageia os 100 anos de nascimento de José Carlos da Silva Júnior, apontado como referência empresarial e pública na Paraíba. Ele afirma que o legado do empresário inspira novas gerações pelo compromisso com o desenvolvimento do Estado.
1: Habitação.
20: Charles Fernandes, do PSD da Bahia, comemora a destinação de moradias do programa Minha Casa Minha Vida para Guanambi e cidades vizinhas. Entre os municípios atendidos, ele destaca Pindaí, Malhada, Piripá, Feira da Mata, Ibiaçucê, Sebastião Laranjeiras e Condeúba.
21: Charles Fernandes ressalta que levou ao governo federal a demanda por unidades habitacionais em cidades que ainda não tinham sido contempladas. O deputado assinala que a expansão do programa para cidades do interior contribui para a redução das desigualdades regionais.
1: Economia.
20: Luiz Lima, do Novo do Rio de Janeiro, alega que o Brasil atravessa uma crise econômica marcada pelo aumento do custo de vida, pela alta dos juros e pelo crescimento do endividamento das famílias. Ele afirma que a perda do poder de compra tem afetado diretamente o cotidiano dos brasileiros.
21: Luiz Lima também critica medidas relacionadas às mudanças na jornada de trabalho e argumenta que elas podem ampliar a informalidade. Para ele, o debate econômico deve priorizar ações voltadas à geração de empregos e à recuperação da atividade produtiva.
20: Paulo Guedes, do PT de Minas Gerais, rebate críticas da oposição à política econômica do governo federal. O deputado explica que a taxa básica de juros é definida pelo Banco Central e reforça que o Executivo defende a redução dos juros.
21: Paulo Guedes cita indicadores econômicos e sociais para sustentar a avaliação positiva do governo. Segundo ele, o país registra queda do desemprego, retomada de obras públicas, ampliação de programas sociais e aumento dos investimentos em educação e infraestrutura.
3: Meio Ambiente.
20: Os deputados aprovaram proposta que inclui abrigos de animais entre os locais de cumprimento da pena de serviços comunitários. O repórter José Carlos Oliveira explica como será a medida.
1: A Câmara dos Deputados aprovou o projeto de lei que inclui os abrigos de proteção animal entre os locais onde poderá ser cumprida a pena de prestação de serviços à comunidade. Esse tipo de punição é previsto no Código Penal como alternativa à prisão para condenações inferiores a 4 anos em crimes de menor impacto, como explica a relatora do texto na Comissão de Constituição e Justiça, deputada Júlia Zanatta, do PL de Santa Catarina.
5: O Código Penal, né, que fala de prestação em hospitais, escolas, orfanatos e outros estabelecimentos, então essa lei ela vem para alterar e colocar também os abrigos de animais, que são uma realidade da nossa sociedade, inclusive uma realidade de falta de apoio, de mão de obra, porque não é somente uma questão de defesa da proteção animal, é uma questão também de saúde pública, esse cuidado com os animais, né? Foram abandonados, animais de rua.
1: Júlia Zanatta prevê dupla vantagem na medida.
5: Isso vai contribuir com a defesa animal, mas também com a ressocialização dessas pessoas que cometeram crimes de menor potencial ofensivo.
1: A proposta original é do deputado Célio Studart, do PSD do Ceará. Da Rádio Câmara de Brasília, José Carlos Oliveira.
3: Segurança Pública.
21: Aloysio Mendes, do Republicanos do Maranhão, registra a prisão de 3 suspeitos de envolvimento no homicídio de um empresário em Imperatriz. O deputado elogia a atuação das forças de segurança do Maranhão, com o apoio de órgãos federais no avanço das investigações.
20: Aloysio Mendes manifesta solidariedade à família da vítima e afirma que a resposta policial ajuda a enfrentar a sensação de impunidade na cidade. Ele espera que as circunstâncias do crime sejam esclarecidas e que os investigados respondam perante a justiça.
3: Justiça.
21: Marcelo Nilo, do Republicanos, critica a condução da compra de respiradores realizada pelo governo da Bahia durante a pandemia. O deputado cobra ainda esclarecimentos sobre os recursos empregados na aquisição desses equipamentos.
20: Marcelo Nilo levanta questionamentos sobre a evolução patrimonial de agentes públicos e faz críticas à condução política do grupo que administra o Estado. Ele defende que as suspeitas sejam apuradas com transparência e responsabilização, caso sejam confirmadas irregularidades.
21: Diante das dificuldades para instaurar a CPMI do Banco Master no Congresso, Carlos Jordi, do PL do Rio de Janeiro, defende a abertura de uma CPI municipal para investigar contratos firmados pelo governo local sem licitações e o envolvimento entre as lideranças políticas e executivos da instituição financeira.
20: Na avaliação do parlamentar, haveria um esquema destinado a encobrir supostos pagamentos de propinas. Carlos Jordi afirma ainda que as fraudes envolvendo empréstimos consignados começaram na Bahia, seguindo para o Rio de Janeiro. Ele defende investigações imediatas e a responsabilização dos envolvidos.
3: Relações Exteriores.
21: Sérgio Turra, do PP do Rio Grande do Sul, manifesta preocupação com a segurança jurídica no país. O deputado observa que a parcialidade do judiciário fere o princípio fundamental do Estado Democrático de Direito.
20: Sérgio Turra cita a decisão da justiça italiana relacionada à extradição da ex-deputada Carla Zambelli para apontar possíveis julgamentos parciais. O parlamentar ressalta que a confiança nas instituições é essencial para a garantia da justiça e da democracia.
3: Política.
21: A Câmara pode votar projeto que aumenta a proteção de mulheres contra a violência política. A ideia é combater a violência quando praticada também contra mulheres que exercem liderança social e política fora de cargos eletivos. Confira na reportagem de Antônio Vital.
4: Está pronto para ser votado no plenário da Câmara projeto que amplia a proteção às mulheres contra a violência política. A proposta inclui na lei que combate a violência política contra a mulher aquelas que exercem liderança social e política fora dos cargos eletivos. De acordo com a proposta, passam a ser abrangidas pela lei mulheres que atuam como defensoras de direitos humanos, líderes comunitárias, dirigentes partidárias, líderes sindicais e integrantes de movimentos sociais. O objetivo é reconhecer que a violência política contra mulheres também ocorre fora do ambiente eleitoral e do exercício de mandatos. O projeto, apresentado pela deputada Dayana Santos, do PCdoB do Rio Grande do Sul, recebeu parecer favorável da relatora, deputada Natália Bonavides, do PT do Rio Grande do Norte, para quem a violência política também atinge mulheres que atuam como lideranças, mesmo sem cargos eletivos. A proposta também altera o Código Eleitoral para considerar crime a prática de assédio, humilhação, perseguição ou ameaça voltadas para impedir ou dificultar campanha eleitoral ou mandato de mulheres. Serão considerados crimes atitudes que configurem menosprezo ou discriminação relacionada à condição da mulher, à cor, raça, etnia, orientação sexual ou identidade de gênero. O projeto ganhou regime de urgência, o que permite que seja votado diretamente no plenário, sem passar pela análise das comissões permanentes da Câmara, mas foi criticado pelo deputado Kim Kataguiri, do Missão de São Paulo, que considerou as medidas protetivas um privilégio.
6: Você vê que, na realidade, tem alguns jabutis ali de inclusão para proteção especial e privilégios de, realidade, lideranças que vão ser colocadas acima de cidadãos comuns. Então, líderes de ONGs de direitos humanos, dirigentes partidários, vão ter um atendimento especial da polícia, né? Muitas vezes garantido escolta policial e atenção do Ministério Público mais do que um cidadão comum.
4: O texto também altera a lei dos partidos políticos para obrigar as legendas a adotarem medidas de prevenção e combate à violência política contra a mulher. Entre essas medidas estão a criação de canais de denúncia e a aplicação de sanções a filiados que praticarem esse tipo de violência. O regime de urgência foi defendido pela deputada Laura Carneiro, do PSD do Rio de Janeiro.
7: O projeto trata apenas de auxiliar nós, mulheres políticas, na nossa luta diária para que não soframos violência política como sofremos. Talvez os homens não consigam perceber a importância disso para as políticas brasileiras.
4: Ainda não há data para votação no plenário da Câmara do projeto que amplia a proteção às mulheres contra a violência política. Rádio Câmara de Brasília, Antônio Vital.
20: General Girão, do PL do Rio Grande do Norte, defende o endurecimento da legislação para crimes com motivação política. Para ele, é necessário fortalecer as ações de combate ao crime organizado e garantir mais segurança à população e aos agentes públicos.
21: O deputado manifesta preocupação com o avanço da violência no Rio Grande do Norte e destaca o atentado ocorrido em Mossoró contra um vereador e pré-candidato a deputado federal. General Girão também lamenta a morte de um cinegrafista que acompanhava a atividade política.
20: Marcos Polon, do PL de Mato Grosso do Sul, critica a condução do julgamento do ex-deputado Eduardo Bolsonaro, afirmando que o caso representa uma afronta ao devido processo legal. Segundo ele, o processo teria motivações políticas e não observaria princípios fundamentais da justiça.
21: Além disso, Marcos Polon questiona a atuação do STF e alega que integrantes da corte estariam comprometendo a imparcialidade necessária ao julgamento. O deputado defende que é preciso assegurar segurança jurídica e respeito às regras previstas na Constituição.
3: Cultura.
20: Benedita da Silva, do PT do Rio de Janeiro, exalta a participação das mulheres na construção da cultura brasileira. A deputada cita relatório do ECAD, que aponta crescimento no número de mulheres cadastradas e no valor distribuído em direitos autorais.
21: Benedita da Silva observa, no entanto, que a desigualdade de gênero ainda persiste no setor musical. A parlamentar defende políticas públicas voltadas à ampliação da participação feminina e à garantia de mais transparência e justiça na distribuição dos direitos autorais.
3: Educação.
20: Inácio Arruda, do PCdoB do Ceará, apresentou o projeto que autoriza o uso de veículos do transporte escolar por estudantes da educação profissional, tecnológica e superior. Ele afirma que a proposta busca reduzir a evasão de alunos que têm que percorrer longas distâncias diariamente.
21: Inácio Arruda sustenta que o custo diário do transporte prejudica a permanência de estudantes em cursos superiores nos estados do Nordeste. Ele pede apoio dos parlamentares para acelerar a tramitação e informa que a matéria já foi discutida com entidades estudantis.
3: Trabalho.
20: Luiz Carlos Raul, do Podemos do Paraná, defende que a redução da jornada semanal de trabalho seja acompanhada de regras específicas para micro e pequenas empresas. Ele acredita que o segmento precisa de apoio para se adaptar às mudanças.
21: Luiz Carlos Raul propõe, então, mecanismos de compensação como redução de encargos e acesso facilitado ao crédito para minimizar os impactos financeiros da medida. Para ele, a adoção dessas iniciativas é fundamental para preservar empresas e manter postos de trabalho.
20: Luiz Couto, do PT da Paraíba, defende gratificação de atividades de combate e controle de endemias para servidores da FUNASA, admitidos antes da descentralização das ações do órgão. O parlamentar afirma que a medida reconhece profissionais que atuam em áreas de difícil acesso.
21: Luiz Couto argumenta que o combate a endemias depende também de equipes técnicas, administrativas, laboratoriais, de transporte e de logística. Ele considera que a ampliação da gratificação corrige uma distorção histórica em favor desses servidores.
3: Saúde.
20: Júlio César Ribeiro, do Republicanos do Distrito Federal, destaca a importância de lei que garante às mulheres o direito de ter acompanhante em consultas, exames e procedimentos de saúde. Ele assinala que a norma surgiu de proposta de sua autoria, com o objetivo de ampliar a proteção nos atendimentos.
21: Júlio César Ribeiro avalia que a presença de uma pessoa de confiança torna o acolhimento mais transparente em situações de vulnerabilidade física ou emocional. Ele sustenta que a defesa das mulheres deve resultar em medidas concretas de segurança, respeito e dignidade.
20: Welter, do PT do Paraná, quer que o SUS use mais plantas medicinais produzidas no país para tratar da saúde da população. A ideia é criar cadeias produtivas locais para fortalecer pequenos produtores e diminuir a importação de insumos, que hoje ultrapassa os 98%.
21: Welter reforça que o uso de plantas medicinais faz parte da cultura popular e conta com a validação científica da Anvisa, a exemplo do que ocorre no Paraná, onde em mais de 30 municípios são prescritos fitoterápicos a pacientes do SUS.
20: Termina agora o Jornal Câmara dos Deputados, produzido pela Rádio Câmara, com trabalhos técnicos de Everson Urani e apresentação de José Carlos Andrade e Márcio Aquilissardi. Uma boa noite para você.
21: Ótima noite. A Voz do Brasil está de volta amanhã.
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4: 10:03.

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3: Tudo de bom para você na audiência das mais lindas canções dos anos 70, 80 e 90 no seu dial. The Music of Time começa assim no seu rádio.

0: Edson e Hudson, foi você quem trouxe esses cantores aqui, hein? É uma música mais linda do que a outra, hein? Essa aqui é uma versão nacional. Tem essa música na versão em inglês da What I Know What I Love Is, né? Você lembra? A gente vai pro intervalo daqui a pouco. Tem muito mais músicas aqui na programação. Você pode ficar ligado, você pode ligar aqui na rádio, mandar o teu zap, mandar o seu nome, o seu bairro, o nome da sua cidade, pra gente mandar o seu alô aqui também, beleza? Intervalo daqui a pouco, tem mais.
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8: 10:31.
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0: segure essa emoção, porque já já tem mais clássico tocando por aqui. The Music of Time volta em instantes com mais sucessos eternos.
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7: 11 horas.
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2: Pois é, pode se passar os anos, pode se dobrarem as décadas, mas tem sucessos que ficam para sempre, né? Fábio Júnior, Só Você. E aí, lembra dessa?

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9: 11:29.
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2: 11:57.
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2: 12:22.
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6: 12:31.
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1: 12:40.
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Sentia um acréscimo de estima por si mesma e parecia-lhe que entrava, enfim, numa existência superiormente interessante, onde cada hora tinha o seu encanto diferente, cada passo conduzia a um êxtase

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4: 1:16.
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5: 1:31.
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6: 1h46.
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1: 2:01.
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2: 2:16.
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0: Vamos lá. Isso aqui se chama Natasha. Manda bala.
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7: 2:32.
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4: 2:47.
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0: 3:02. 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
4: 3:19.
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5: 3h34.
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6: 3h47.
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3: 4:15.
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0: Essa pra machucar, galera.
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6: 4:32. 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
4: 4h48.
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3: Para dar início ao nosso programa Alvorada Sertaneja, que já é um sucesso nas manhãs da Alternativa FM. E para dar sequência ao nosso programa, vamos trazer agora os Gargantas de Ouro do Brasil, Milionário e José Rico.

Ouvimos aí Milionário e José Rico. Vamos ouvir agora Carlos César e Cristiano. Quero mandar essa música pro Geraldo Magela, meu grande amigo que mora lá perto da minha casa, meu vizinho querido. Também quero mandar para o Amarildo, meu querido primo.

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5: 5 e 5.
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10: Programa Alvorada Sertaneja. São 5 horas e 5 minutos. Vamos ouvir Rick Renner.

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3: Programa Alvorada Sertaneja. Vamos ouvir agora Zé Henrique Gabriel, Mala Amarela. Essa música é muito boa.

5:16, ouvimos aí Silveira e Silveirinha, Nosso Romance. Vamos ouvir agora Moreno e Moreninho.

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2: 5:20.
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7: Programa Alvorada Sertaneja. Vamos ouvir agora Delmiro e Delmon. Não tá mole, não.

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3: Você está na Alternativa com o programa Alvorada Sertaneja. Vamos ouvir Rick Renner.

Programa Alvorada Sertaneja. Quero mandar um abraço para Marli, que mora lá no Juca Dias, também para o seu Joaquim, lá na rua Francisco Alves. Vou tocar para eles aqui agora, de Paulo e Paulino.

Programa Alvorada Sertaneja. Vamos tocar agora João Paulo e Daniel. Quero oferecer essa música para minha tia Noêmia, que gosta muito do Daniel.

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4: 5:36.
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Você está na alternativa com o programa Alvorada Sertaneja. Ouvimos aí agora Nilson e Nelson. E vamos tocar agora Gino e Geno.

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13: 5h51.
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17: Programa Alvorada Sertaneja está de volta com Chico Rei Paraná.

0: maravilhosa. Essa gente é gente fina demais, está no nosso coração.
1: Obrigado, obrigado. Parabéns para vocês.
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4: Você está no programa Alvorada Sertaneja aqui na Alternativa. Vamos ouvir agora Bruno e Marrone.
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8: 6:03.
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14: 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Programa Alvorada Sertaneja aqui na Alternativa. Vamos ouvir agora Christian e Ralph.

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3: 6 e 7 aqui no programa Alvorada Sertaneja. Vamos ouvir agora de Paulo e Paulino, com participação do

0: Rapaz, mas que surpresa agradável.
1: Cara, vou te falar pra você aqui.
0: Que bonito.
1: Vem aqui, de Paulo, vem aqui. Esses dois mineirinhos maravilhosos, fala a verdade.
0: Obrigado. E grande parte desse sucesso nós devemos a Leandro e Leonardo, que tanto apoio, tanto carinho deu ao de Paulo e Paulinho. Obrigado, obrigado.
1: Não. Gente, na verdade, o sucesso desses dois moços maravilhosos, eles não devem a ninguém, eles devem só a Deus e a eles mesmos.
0: Obrigado.
1: São dois talentos maravilhosos.
0: Vamos cantar mais uma?
1: Vamos mais uma, gente, vamos lá.
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7: 6:21.

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4: 6 horas e 36 minutos, estamos de volta com o programa Alvorada Sertaneja. Vamos ouvir agora Jean e Giovanni.

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2: Programa Alvorada Sertaneja aqui na Alternativa. Eu quero mandar essa música agora para Ana Luísa e para Maria Eduarda Coutinho Ferreira, mais conhecida lá na Escola da Vila como Coutinho.

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1: Programa Alvorada Sertaneja. Eu quero mandar essa música agora para uma pessoa que mora lá na Usina Velha. É o Walter Miranda e o Geraldo Miranda. Essa música aqui é muito boa, porque lá na roça eles fazem uma rapadura, faz também uma pinga. E essa música aqui é a ideal.

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11: 6h51.
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11: 6 horas e 51 minutos. Vamos ouvir Delmiro e Delmon.

Quero mandar um abraço para Vitória Aparecida Martins e ofereço essa música para ela. É Vitor e Léo, O Tempo Não Apaga.

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6: 7:04. 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
16: 7:23.
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7: 7:34.
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9: 7h48.
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5: 7:53.

0: Bom dia a todos. Estamos começando mais um programa Momento de Fé com Padre Marcelo Rossi. Já tem alguns pedidos de oração. A Thalita, do bairro Esplanada, pede oração para os papais Andréia e Jorge, para os irmãos Pedro Augusto e Thales, para os avós Aparecida e Vicente, pela alma dos tios Edson e José Manuel, pela vida de todos os amigos dela, para os familiares e para ela também. Também tem pedidos, deixa eu ver aqui, do Geraldo Ribeiro. Geraldo Ribeiro estava saindo para o trabalho, mandou um zap aqui para a gente. Olha, quem quiser fazer o seu pedido de oração aqui no programa Momento de Fé do Padre, pode mandar pelo zap, viu? 3351-32-2332. 3351-2332. No Momento de Fé, aqui é do Padre Marcelo Rossi. E o Geraldo Ribeiro, saindo para o trabalho, mandou o zap e pediu oração para ele, para a família. E também a Maria do Carmo, as irmãs Maria do Carmo e Vitória pedem orações para os irmãos, para toda a família, para mim e para todos aqui da rádio. Muito obrigado.
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0: Enquanto aguardamos a entrada do Padre Marcelo Rossi, também quero colocar em oração nesse programa orações para Dona Dessa, mãe do professor Baiano, e Maria de Brito. Dona Dessa, que já está com a água preparada para a bênção ao final do programa.
1: Eu tenho falado, por favor, tenha um cantinho de oração. E agora temos um momento não só de um cantinho de oração, mas também de interação. Nossa, escutei cada coisa, acompanhei com vocês.

na unção. Como vocês vão ver, como Deus vai, a partir de agora, mais e mais me usar muito em palavras sem sabedoria. Obrigado, Jesus, me usa mesmo. E aí o Senhor fez lembrar-me de 5 frases de um padre japonês, nipônico, Kunawagwa, que na minha adolescência, a gente morava em apartamento, e eu saía de casa, minha mãe nos ensinou a não sair de casa sem fazer essa oração. Jesus me ajude, Jesus me cure. Obrigado, Jesus, eu te amo, Jesus, fica comigo, Senhor. Então, toda vez que eu saía de casa, veja, agora decorei. Depois, até como sacerdote, muitas vezes cheguei a usar até no momento de fé essas frases. Até rezamos. Quantos textos bizantinos pela Rede Vida eu fiz com essas frases. Mas ao longo desses meus 31 anos, Jesus foi formando outras frases. Jesus, eu te amo. Jesus, eu confio em vós. A alegria do Senhor é a nossa força. Nesses 59 anos de idade, eu perguntei qual é a sua idade. Aliás, o Mário deve estar acompanhando aí. Por favor, você que está me acompanhando no momento de fé, fale a sua idade. Quero que o Mário veja aí. O Mário está acompanhando aí. Você tem um aqui, WhatsApp aqui. Da rádio. Qual a sua idade? Por favor, põe sua idade aí. Então, vamos lá. Jesus, eu te amo. Jesus, eu confio em vós. A alegria do Senhor é nossa força. Maria passa à frente e pisa na cabeça da serpente. Muito obrigado, Jesus. E eu acordei com essa música no meu coração.

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0: pupilas de fé e sabedoria. Obrigado, Senhor. E nós temos a um, genérica, que é baseado na palavra de Deus, as dois, inteligência emocional, e vem aí a paz espiritual. Com calma. Só não vou lançar agora, que vem período eleitoral, essas coisas, né? Mas até novembro, dezembro, aguardem, aguardem. Só que aí vai ser três, vai ser paz, o mais precisa, o ser humano mais precisa, paz mental. Meu Deus, quantas pessoas não têm paz mental. Hoje eu sou testemunha interagindo com as pessoas. Pandinha, por favor. Aprendeu. Glória a Deus. Vamos lá.
1: Pílula de Fé e Sabedoria, volume 1, pílula 112. Muitas vezes você toma a dianteira e quer tentar arrumar sua vida com a tua força. Mas há muitas coisas que não dependem de você. E nem você tem força para transformar alguma delas. Em situações assim, leia Zacarias 4:6b. Não pelo poder, nem pela violência, mas sim pelo meu espírito, é que ele cumprirá a sua missão. Oráculo do Senhor. Temos que entender que precisamos contar com as forças do Espírito Santo. Ele é capaz de fazer tudo em nossa vida. Faça essa experiência.
0: E é o que nós vamos experimentar. O Senhor continua falando, vai costurando esse programa, Senhor. Não como nós queremos, mas como o Senhor quer. Vem, Espírito Santo. Mário, inteligência emocional que tanto falta nas pessoas. Eu confesso, em mim ainda assim eu preciso aprender tanto, tanto. Vamos lá.
2: Vamos lá. Pílula 49.
0: Ah, ah. Pandinha aprendeu. Você está precisando aprender também.
2: Não, eu já estava respirando antes aqui, Padre.
0: Ah, mas quer escutar. Nós estamos educando, irmão. Isso.
2: Pílula 49.
0: Eu não estou vendo, tá? Por isso. Tá vendo? O testemunho fala. Perdão, tá mais. De novo. É mais ou menos a respiração. Dá para ser melhor. Aí, agora sim. Pode ir.
2: Existem dois tipos de temor. O temor medo, aquele que tememos as coisas, as pessoas, etc. E o temor respeito. O temor medo, Deus quer tirar de nossas vidas, porque o temor medo é, no fundo, falta de fé de Deus. E nós, muitas vezes, temos, infelizmente, esse tipo de medo. Mas o segundo tipo de temor, o temor a Deus, este respeito para com Ele, faz toda a diferença em nossa vida. Leia Eclesiástico 40, 27 e 28. Nada falta àquele que tem o temor do Senhor. E com ele não há necessidade de outro auxílio. O temor do Senhor é-lhe como um paraíso abençoado. Ele está revestido de uma glória que supera toda a glória. Temer a Deus, isto é, respeitar a Deus, traz bênção para a nossa vida.
0: Nossa, a imagem é linda. É de um tapete. Só que o Senhor está tecendo esse tapete, olhado por baixo. É um emaranhado de fios. Só que Deus está deixando que eu veja por cima. Você percebeu que o Senhor está mostrando para nós? É, não por nossa força. Não por nossas... É, mas com respeito ao poder dEle, a ação dEle vai agir. Preste atenção que Deus vai operar hoje. Eu já tinha profetizado. Nossa, que bem isso tem sido agora. Quando eu faço 7 horas da manhã, as minhas orações, e compartilhada. Porque me deixa, nossa, não sei explicar. Sabe quando, lembra a época da rádio que você tinha que colocar para de aço, vamos dizer, uma marca, para poder funcionar, para ter sintonia?
2: Sim, sim.
0: Né? Porque ficava aquele chiado, tá? A oração, ela faz a sintonia ficar sem chiado. Meu Deus, você fica numa sintonia maior. Prepare-se. Deus monta, explicando, respeita o sagrado. O que estamos fazendo, vocês não têm noção. Eu estou na capela, eles estão no estúdio. E tenha certeza, Deus, poder dEle. Não queira como você quer, deixa Ele agir. É o que vamos fazer. Já voltamos.

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2: 8:12.
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2: 8:16.
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10: Imagem de Aparecida, Terço de Aparecida, Meta Power e o Pílulas de Fé e Sabedoria, volume 2.
11: 0800
10: 123
11: 0200.
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12: Mário, falando em... não posso esquecer coisas, mas eu quero saber aí no WhatsApp. As pessoas, idade.
10: Vamos lá, padre, vamos lá. Tem aqui, ó, 44, 42, 31, 67, 29. Outro aqui, ó, 29 também, 27, 34, 3, 38, 42. Tá aí várias idades,
12: não, padre? Você ficou olhando,
10: Fiquei,
12: Tô olhando agora.
10: Eu sei como é no WhatsApp. Eu sei que você já viu como é no meu... É igualzinho o que acontece comigo. Não, o do senhor ainda vai um pouco mais rápido, mas esse aqui também dispara. Quando dispara é difícil
12: então,
10: de ver.
12: Porque aí eu faço um...
10: 31, 40, tá aqui, ó.
12: Você tá no computador, né?
10: Tô no computador,
12: Não, porque eu confesso a você, quando eu vou no celular, aí não dá para ler, porque 25, é muito rápido. É? Então, ainda mais deitado, né, horizontal. Mas quando eu tô aqui na tela, aí eu tenho uma noção. E eu consigo ver rápido, tá? Então eu consigo. Então eu posso dizer para você que eu já faço na minha cabeça, Vandinha, é brincadeira. Já olho e já faço uma mensurada. 40 a mais, tá? O meu foi considerado 40 a mais. A maioria aqui é 40 a mais?
10: A maioria. Mas tem muito pessoal da faixa dos 30, viu, padre? Muita
12: não,
10: gente.
12: Não, eu peguei 26,
10: 36, 32. Peguei. Tem um 17, apareceu 17 aqui,
2: que legal.
10: Ó. 17, aí 71, 56, 61.
12: Quem tem menos de 20 anos aí, vai colocando aí, a sua idade. Menos de 20. Vai, ó. Vamos que vai agora.
10: Vamos lá, apareceu aqui, ó, 18, 18, 18, 19, 20, ó, e tem um que botou aqui, ó, 20 pode, hein, padre, eu tô no limite aqui, ó, colocou então. Esse daqui, ó. Aí tem aqui, ó, 22, agora já 51, 70, 20, 32, 36, 61, várias idades, padre, várias idades.
12: Não tem criança acompanhando, não,
10: não,
12: né?
10: Não, criança não apareceu nenhuma, padre.
12: Não, porque agora é de colégio, né? Muitos estão estudando, acompanha depois o Spotify depois. E obrigado, senhor, por esse momento tão especial. Você vai ter surpresa, tem criança sim. Tem algum pai que está aí que não falou, mas ela não, tá, não tem. Por sinal, depois, quando vocês estiverem no intervalo, explica como a pessoa entra no chat também lá. Eu estava vendo agora que dá para entrar, né, já direto por aquilo lá que você sabe, né? E lembrando, atenção, estou falando com o Brasil todo através das emissoras, atenção, Aleluia está chegando, tá? Domingo, dia 26 de julho, eu estarei celebrando com vocês, hein? Atenção, Ceará. A rádio de lá, 93...
10: Isso, 93 FM, 93.9, pessoal, que é a 93 FM.
12: Carinho que eu tenho por vocês, vocês não têm noção, vai ser demais, aleluia. E lembrando que na sexta-feira, né, estará presidindo a missa meu bispo, Dom José Negre, tá? Vai ser demais, começa já quarta-feira, tá? E sábado, nosso querido Frei Justo, tá? Então, dia 24, sexta-feira, e no dia 25, Frei Justo, vai ser uma benção, Frei vai ser o show, tá? Então vai ser benção sobre benção. E lembrando, Mário, me ajuda aqui antes de começar o programa, continuar, né? Amanhã, atenção, falando com o mundo todo, tá? Porque tem aplicativo, as pessoas estão acompanhando. Mas amanhã, São Paulo, estado de São Paulo, é feriado, não é isso, Mário?
10: Isso, exatamente. Amanhã, 9 de julho, feriado em São Paulo. Então, missa no santuário, como o pessoal sabe, missa no santuário. No feriado, 17 horas. Pessoal, anota aí, por favor.
12: Não anota horas. Só aí, não. Agora, pessoal, eu quero um favor. Me ajuda a espalhar.
10: Exatamente.
12: Então você que conhece alguém, olha, senão a pessoa vai chegar de repente.
10: 8 da noite.
12: Está acabando a missa, está chegando.
10: Isso, exatamente.
12: Então, porque a missa é feriado em São Paulo. E tem gente que não sabe, tá? Então, a vantagem agora é que não é só é cidade, né? Porque nós temos um entorno. Aí esse é exemplo, o Pandinha não mora na cidade de São Paulo.
2: Guarulhos, né? Também é Guarulhos. Feriado, padre.
12: Mas é feriado, que é estado todo. Então,
2: grande São Paulo, né?
12: Grande é a grande São Paulo, estado de São Paulo. Então, é feriado, é 17 horas, já fica avisado. Então, vai ser uma bênção.
2: Ô, padre, tem noção? Oi. O senhor falou de rádio, né, Mário? Mandar um abraço pro pessoal da rádio da Milícia Imaculada Conceição aqui.
12: Qual é o dial? Eu acho que é 1400.
10: 1490 AM. 1490 AM, Milícia da Imaculada, pessoal. Um abraço para vocês aí, galera.
2: É o nosso momento de fé por lá, né, Mário?
10: Isso, um abraço para todo mundo lá também.
12: Tá, tem pessoas que querem aplicativo, mas quantas pessoas são das antigas que amam a rádio, como nós amamos, né?
2: Sim.
12: Então nós temos um carinho enorme. Então, a importância de usar todas as plataformas para evangelizar. E aqui estamos. Em nome do Pai, e do Filho, e do Espírito Santo. Amém. Palavras movem, testemunhos, Mário.
10: Arrastam, padre.
13: Bom dia, boa tarde, boa noite, Mário, Pandinha, Padre Marcelo, sua bênção. Eu vim trazer um testemunho que esse dia foi surreal para mim. Eu lembro com detalhes e todas as vezes que lembro e compartilho com alguém, me dá muita emoção. Foi o dia em que a minha filha estava na UTI neonatal. Ela já estava 14 dias já e estava na pandemia. E era tudo muito novo, porque ela nasceu 4 dias depois que decretaram a pandemia. E ela já nasceu e já teve que ir direto para a UTI. Só quem é mãe de UTI sabe como é desesperador você deixar o seu filho lá no hospital e voltar para casa sem ele. Mas eu me apeguei muito a Jesus. E era o que me sustentava. E aí, na quinta-feira foi a missa do Padre Marcelo, né? Eu sou do Rio, não pude ir, mas eu assisto, né? E aí, nesse dia, eu ainda morava com meus pais e meu esposo. E aí, o Senhor estava fazendo a oração para a mãezinha e pediu que se a gente tivesse um pedido, que era para pedir a ela para interceder. E eu pedi com tanta força, com tanta fé de que eu iria conseguir aquele milagre, sabe? E detalhe, a minha filha, ela ainda precisava ganhar 90 gramas para sair da UTI. E quem é mãe de UTI sabe que o bebê às vezes perde mais do que ganha. E quando ganha é papo de 5 gramas no máximo no dia. E a minha filha precisava de 90 gramas para sair dali. Mas eu pedi com muita fé. E no dia seguinte, eu tinha que receber a ligação do hospital, no máximo até 9h30. E deu 9h40 e nada. Eu falei, não tem problema, Deus sabe de todas as coisas. E eu sei que uma hora minha filha vai sair. Quando foi 10 horas, padre, eu recebi a ligação do hospital falando que a minha filha tinha recebido alta. E a minha filha, ela teve alta um dia depois daquela oração que eu fiz à mãezinha. E foi assim, uma sensação de milagre acontecendo e amor de Deus na minha vida, na vida da minha família, sabe? E eu queria muito compartilhar isso e dizer que quando a gente ora com fé e sabendo que Deus já agiu, a gente consegue o nosso milagre. E obrigada, Padre Marcelo, por ser essa formiguinha de Jesus, por sempre mostrar que a gente tem que confiar, independente de qualquer situação, porque Deus é o Deus do impossível. E eu vi esse impossível acontecer na minha vida, na vida da minha filha.
14: Nome dela, Mário?
10: Vamos lá, Padre. Beatriz Bolari de Lima, do Rio de Janeiro. E aconteceu uma coisa linda, Padre. Quando eu conversei com ela, quando eu ouvi o testemunho, conversei com ela, mandei mensagem. Oi, Beatriz, bom dia, aqui é o Mário. Quero colocar aqui seu testemunho. Ela estava no hospital dando à luz a caçula, segunda filha, que é a Lia Bolari Carolli.
14: Eu já ia perguntar o nome da filha, então tem uma só com Deus.
10: Exatamente.
14: Aí chama-se Kairos, você viu? O testemunho vai ser dado na hora de Deus, tá? É Kairos.
10: Então, olá, padre, ela é a Beatriz, o esposo é o Eduardo, essa filha que ela contou a história é a Luna, e ela...
14: Já tem quantos anos, né? 2020? 5 anos? 6
10: isso,
14: anos?
10: Isso, 6 anos. E no dia que eu conversei com ela, ela tava ia entrar no centro cirúrgico para dar luz a Lia, que nasceu dia 16 do mês passado, padre.
14: Oh, glória a Deus. Deus abençoe. O que eu posso falar? Jesus, eu te amo. Pandinha, aquela criancinha falando. Te amo, Jesus. É essa a frase. Jesus. Gente. Não para.
15: Bom dia, boa tarde, boa noite. Padre Marcelo Rossi, aqui é o Marconi de São Paulo. Venho aqui através desse testemunho para falar que tive uma tarde maravilhosa no Santuário Mãe de Deus, onde senti imensamente a presença do Espírito Santo na hora que passou ali o Santíssimo, quase no final. Teve vários momentos dentro da missa que foram marcantes, mas um especial foi no final, quando o Santíssimo passou e ele fez toda a volta no santuário, e aí a gente achou que ele não ia passar ali pelo corredor do meio, mas ele veio, e justamente depois que ele passou o tapete, eu estava ali bem no meio ali, ele virou praticamente onde eu estava. Então, ao invés dele passar reto, ele virou assim, e eu senti uma presença muito forte de Deus em mim, me arrepiei todo o meu couro cabeludo. Então, assim, eu entendo que isso é libertação, né? Já que o Senhor falou várias vezes na missa pra gente colocar a mão na cabeça, né? Do jeito que a gente sempre faz nas orações da rádio na semana. Só tenho a agradecer. E agradecer a Deus. Obrigado, Senhor, porque eu sei que o Senhor me tocou. Eu sei que o Senhor tirou de mim, sabe dos problemas que eu ando tendo, né? Do meu trabalho. é difícil conviver com pessoas difíceis, pessoas negativas, e isso tem me consumido bastante durante a semana, mas eu creio que o Senhor me libertou de muita coisa, que grandes coisas vão vir para mim, eu tenho certeza, porque tudo que eu tenho pedido, o Senhor tem me falado, que no momento certo o Senhor vai acontecer, então eu tenho que só esperar, né? Não ser ansioso, rezo, oro todos os dias para que a ansiedade não me faça desistir da caminhada. Peço oração para os meus filhos, Vitor e Matheus, para minha esposa Vanessa, para nossa casa. Temos vivido momentos de tripulações muito grandes aqui em casa também, questão de negatividade, energia negativa, acho que do dia a dia, né? Então isso acaba fazendo com que a gente às vezes discuta, entre em discussão, mas eu sei que Deus já está tocando. O importante é que eu fui à missa, eles infelizmente não puderam ir, mas eu fui por eles, fui por nós, e continue, Padre, continue. Eu sou vitorioso pelo sangue de Jesus.
14: E essa é a frase, tá? O nome dele, Mário?
10: Marconi Melo, Padre, é incrível, ele falou do tapete lá da missa que ele fez. O senhor falou hoje de tapete também, incrível, Marconi Melo, Padre.
14: Aí não para não. Obrigado, Senhor Jesus, eu sou vitorioso pelo sangue de Jesus, vamos lá.
16: Bom dia, boa tarde, boa noite. Hoje venho deixar meu testemunho de fé e oração, do qual o momento de fé faz parte há muitos anos. Comecei há 20 e poucos anos atrás, quando eu queria engravidar. E Deus foi maravilhoso, me concedeu a graça. Tenho um filho de 20 anos e nunca mais, né, deixei de seguir, de me entregar. O dia a dia, ouvir o momento de fé me sustenta, né, me mostra o que é importante na vida. Em 2016, eu voltei com o Padre Marcelo para São Paulo, de Juiz de Fora para São Paulo, num voo. Foi um encontro maravilhoso. E agora, depois de 10 anos, tive a oportunidade de encontrá-lo novamente. Também tive câncer, que foi também curado com muita fé, com muita devoção. E também, mais uma vez, sempre confiando e entregando que eu sou vitoriosa pelo sangue de Jesus. E pedi muito também por uma nova oportunidade de mudança de ambiente, de trabalho. E foi uma semana que o Padre Marcelo rezou por isso. E eu coloquei a minha intenção no dia da entrevista. E deu tudo certo, graças a Deus. Hoje eu estou feliz. E eu só tenho a agradecer. Foram muitos momentos, né, que ele fez diferença na minha vida. As orações fizeram diferença na minha vida. E eu nunca me perdi, nunca sair desse foco, graças ao momento de fé, ao Padre Marcelo e a Deus que está sempre comigo. Eu sou uma amada de Deus e sou vitoriosa em nome de Jesus.
14: Entendi, tá? Uma coisa interessante, Pandinha, que foi numa das nossas conversas antes de começar o programa, que fez essa colocação. Eu tenho falado muito de termos um cantinho de oração, ok? Mário, mas o que você não tem noção, e Pandinha, de ter caminhoneiros nos acompanhando agora.
10: Sim, sim.
14: Eles não têm cantinho de oração, porque eles não conseguem ficar na casa. O cantinho de oração deles é a boleia do caminhão.
10: É o caminhão. Muitas vezes.
14: Então, e muitos outros, confesso, também no carro, indo ao trabalho, então, ou voltando depois com o Spotify, escutando no Spotify, esse momento de fé é o nosso cantinho de oração. Né? Realmente, o que o Pandinha tinha falado, você tem razão, Pandinha. Porque, na verdade, a pessoa em casa não consegue, tá? Ou não tem, mas ela precisa ter esse contato com Deus, esse momento. Então, obrigado, Jesus, por esse momento de se transformar esse cantinho de oração. E falando em cantinho de oração, vocês não têm noção que Deus vai me usar. Eu profetizei, porque Deus está falando tão forte, eu estou profetizando, tá? Na hora que eu rezei.

0: que fica atrás de você te perseguindo, pessoa que só te faz mal, padre.
1: Então, o que fazer com elas?
0: Orar, muito.
1: Orar. É o que nós faremos após o intervalo.
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4: 8h32.
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4: 8h36.
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0: a música ia tocando, o Senhor fez abrir a palavra. Abri a Bíblia aqui agora. Em Atos dos Apóstolos, capítulo 16, versículos somente 31. Somente não. E eles responderam. Aqui é Paulo e Silas. Creia no Senhor Jesus e você será salvo. Você e as pessoas da sua casa. Vou repetir. Creia no Senhor Jesus. Estou usando a nova tradução do negócio de hoje. A Ave Maria se até decora. Creia no Senhor Jesus e toda a sua família será salva. Mas aqui, ó, creia no Senhor Jesus, você e... Não, aqui diz assim. Creia no Senhor Jesus e você será salvo. Você e as pessoas da sua casa. Em nome do Pai e do Filho e do Espírito Santo. Amém. Obrigado, Senhor, porque na coroa de São Miguel Arcanjo, o Senhor dizia que o Senhor ia fazer maravilhas. E eu creio. O Senhor já está fazendo. E nesse momento, Jesus está visitando a sua... Você pode não estar na sua casa agora, mas Deus está visitando onde você vive, a sua casa. E tocando nas pessoas da sua casa. Obrigado, Senhor, porque a imagem é tão linda. A visualização é Deus visitando a sua casa. Obrigado, Senhor, principalmente nos lugares em que mais precisa de bênçãos. Tem uma pessoa que ela está me acompanhando agora, que o lugar de conflito dela é a cama, é o quarto de dormir. E Deus te dando a graça, e aqui estou te dando uma orientação. Eu tenho, no sábado, eu uso muito a Sagrada Face. Já deixei até postado, por sinal tem na minha rede social, a Sagrada Face, que eu gosto muito, que a NASA coloriu. Antes de deitar, experimente fazer essa oração. Mari, bom dia comigo. Vou rezar só uma dezena com vocês. Mas antes de deitar, reza um terço inteiro, assim. E vai renunciando tudo aquilo que te atormenta. Eu faço toda noite, tá? Então, renuncie aos medos e dúvidas. Renuncie às angústias. Entre cada, são cinco dezenas, né? Renuncie a tudo a inveja que muitas vezes está em volta de você. A tudo aquilo que atormenta a sua mente. E aí você faz a experiência, contemplando e olhando para Jesus. E deixe que Jesus olhe para você. 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
0: Obrigado, Senhor, porque do mesmo modo, o que acontece com a nossa querida Kátia está na quinta-feira, lembrando que amanhã é a missa às 17 horas. Obrigado, Senhor Jesus, palavra de ciência e sabedoria. Obrigado, Senhor, porque o Senhor está me usando agora. Quantas curas o Senhor está realizando. O que eu vou falar é 0,01% do que Ele está fazendo. Mas esses eu preciso falar. O Senhor tocando de novo, colunas. Obrigado, Senhor, que eu estou aqui de pé na capela, mas estou tocando em colunas. Dor na coluna. Desde a lombar à cervical. Toca, Senhor. Outras é ciática, dor no ciático. Tenho outras pessoas, por causa do tempo, muitas dores no corpo. Toca, Senhor. Obrigado, Jesus, estou tocando várias... Tem uma mulher que tem um problema, uma infecção urinária. Preste bem atenção. E Jesus tocando nessa infecção urinária. Foi até médica que atendeu você. e ela te deu os remédios, mas você vai ver, Deus já tá te curando, você vai testemunhar. Obrigado, Senhor, porque tem uma pessoa que eu falei do quarto. Ela está no quarto dela agora. Exatamente, nesse momento ela está no quarto, no princípio de uma depressão. E Jesus manda um recado para você. Quando eu comecei o programa hoje, eu usei duas frases. Uma da minha infância, aliás, Jesus me ajude, Jesus me cure. Obrigado, Jesus. Eu te amo, Jesus. Fica comigo, Senhor, por favor. Não só ela que está nessa cama, em depressão, triste. Eu vou escutar esse testemunho também, ela vai testemunhar. Repita comigo, Jesus me ajude.
1: Jesus me ajude.
0: Jesus me ajude.
1: Jesus me ajude.
0: Obrigado, Senhor. Falei também em caminhoneiros. Obrigado, Senhor. O Senhor toca tantos caminhoneiros. E tem um caminhoneiro que você teve um livramento tão grande. E era um acidente para ter acontecido e você recebeu esse livramento. Eu vou escutar esse testemunho também. Repito, você recebeu um livramento e foi através da oração, graças a Deus, e você vai dar esse testemunho. Obrigado, Senhor, que o Senhor, como o Senhor é lindo, Senhor, que bênção. Hoje escutamos neonatal, e o Senhor visitando hospitais, não é um hospital não, hospitais em UTIs neonatais. Uau, que lindo, Senhor. Confesso a vocês, digo, como não é fácil. Aqui eu quero orar por todos os profissionais, porque tem que ter muita inteligência emocional, saúde emocional, para trabalhar na neonatal. Tanto enfermeiros como médicos. Ou acabam se tornando, e aí, Senhor, eu quero orar pelos médicos insensíveis. Como é que é, padre? A pessoa acaba perdendo a sensibilidade, principalmente quem trabalha com oncologia. Se eu te entrego médicos, vamos por partes. Estou tocando agora de um modo especial, neonatal. Senhor, obrigado, Jesus, porque o Senhor está tirando, preste bem atenção, várias pessoas, aliás, crianças, que eu já estou vendo elas enormes, já enormes. Porque, vocês escutaram, o normal numa neonatal são gramas, a gente fala em gramas, a gente fala 90 gramas, é nada, né? Quem quer emagrecer, mas para um bebê na neonatal, só quem entrou sabe o que eu estou falando. Obrigado, Senhor Jesus, pelos milagres que o Senhor está realizando. Mas o Senhor falando agora com equipe médicas. Porque, e principalmente você que trabalha com oncologia. Senhor, toca nos médicos, porque muitas vezes são insensíveis. Como assim, padre? Não sei se é porque é o fato de lidar com tantos. E eles acabam certas coisas. Não, eu tenho que ser o que é. Não é bem assim, porque é saúde mental. Nem tudo eu posso falar para o meu paciente. Nem tudo deve ser falado. Você que trabalha, você que é médico, por favor, médica. Tem vários médicos me acompanhando agora. Vocês que conhecem alguém que trabalha na oncologia, carinhosamente converse com eles. Há modos de falar. Você pode destruir uma pessoa. Você, ao falar, eu sei que a pessoa que tem que ser frio. Não pode ser frio. Queridos, quem que vos fala com todo carinho é um médico de almas. Eu sei que é paciente do quarto, esse é o problema muitas vezes da medicina. O trabalho, a correria, você esquece que é um ser humano que está lá. Que pode ser seu pai, sua mãe, sua irmã. Então, médico, quando você vai lidar com essa pessoa, se coloque, você falaria isso para sua mãe? Você falaria isso para o seu pai? Você diria dessa forma, dessa insensibilidade, carinhosamente, eu não estou julgando, Deus está mostrando fortemente, médicos que trabalham, enfermeiros com oncologia, sejam mais prudentes. Saibam como falar. Porque até a vitória do tratamento de quimio, de radioterapia, vem do modo que vocês falam. Você pode levar esperança, como não. E obrigado, Senhor, que o Senhor toca hoje muito em pessoas que trabalham com oncologia. E o Senhor tocando em médicos insensíveis. E há pessoas que estão me acompanhando agora que passaram por isso e foram, sofreram com isso. O modo que a pessoa falou, o jeito que ela falou. Repito, não quero julgá-los. Gente, é tanta coisa que eles façam, é tanto trabalho, é tanta coisa, que eles acabam ficando, ou mesmo até para se proteger, eles acabam sendo frios. E a gente esquece dessa. Por isso, nesse momento, Senhor, não julgando, mas orando por eles. Orando por todos que trabalham na oncologia, desde os voluntários, que fazem com tanto amor, aos enfermeiros, aos técnicos de enfermagem, aos médicos. Senhor, dá humanidade, dá empatia. Essa palavra que cresce agora. Empatia. Senhor, que eles tenham essa saúde, inteligência emocional é a palavra, inteligência emocional. Eu sei que lidar com essa... padre, por que acontece isso com esses médicos, padre? Porque, imagina, você lida com tantas situações que não é fácil, a pessoa vai criando uma casca. Eu estou agora do lado do médico, o senhor está mostrando o lado deles. Então eles vão ficando insensíveis. Mas não é porque eles são insensíveis, é porque para se proteger. Porque eles lidam com tanta situação. E aí eles se colocam, um filho, a mãe, na mesma situação. Então eles, a proteção deles. Só que o Senhor nesse momento toca, toca profundamente. Obrigado, Jesus. É o teu poder. Obrigado, Senhor, que médicos estão me acompanhando agora. Vocês compreendem o que eu estou falando. Tem médicos de outras áreas que me entendem o que eu estou falando. Sejam. Não é paciente A, B, C, D. Ele tem nome. Sejam. Vocês estão fazendo para o próprio Jesus. Meus queridos médicos, vocês fizeram uma promessa. Meu sobrinho, ele... Eu estava na função do meu pai me queria médico de corpos, Deus me quis e me quer aqui como médico de almas. Vocês fizeram um juramento de salvar vidas, não esqueçam disso. Obrigado, Senhor, porque pelo amor que o Senhor carinhosamente, não estou aqui julgando, estou aqui orando. E toda, falei relacionamento tóxico, o que acontece dentro do hospital? Senhor, eu te entrego todos os hospitais, todos os ambulatórios, sistema de saúde. Senhor, eu te entrego tudo isso. Te entrego todo esse mundo de hoje que vivemos polarizado. Mas de modo muito forte hoje, Senhor, tocando na área médica. Querendo ou não, estamos... Gente, isso fez... Até hoje, os que mais sofreram foram os profissionais. Quem esteve na frente da pandemia, gente, foram os profissionais de saúde. As marcas que ficaram neles, vocês não têm noção. Foram os que tiveram, viram. Nós tínhamos uma certa noção. Eles não, eles viram. Eles foram testemunhas oculares. Senhor, eu te entrego todos aqueles que passaram. Eu não estou tocando em feridas, tá? Estou curando. É Jesus curando. E obrigado, Senhor, abençoa os médicos. Abençoa todos aqueles que, na época, principalmente da pandemia. Quantas situações difíceis, quantos que tiveram com as pessoas que passaram por burnout. Teve um que até fez quase uma besteira. Uma vez eu falei para vocês aqui, de tanto que ele estava perdido. Toca, Senhor. E saiu aquela estatística, isso aqui entre na internet, metade dos médicos quase. e precisam de saúde mental. Abençoa, Senhor. Onde eu não posso, Tu podes. Inteligência emocional. Paz mental. Não é só para os médicos, não, é para todos. E isso tudo eu necessito de... O que é a oração? Assim como o corpo precisa de água, sem água, qualquer parte do nosso corpo morre. Nosso corpo é baseado em água. O cérebro precisa de água. Os rins precisam de água. Os nossos músculos precisam de água. Nosso corpo, pelo menos, é baseado pelo menos 70% de água. Por isso a importância de beber água. Ai, não tenho vontade de beber água. Não é questão de sobrevivência. Prepare a água. E que, através dessa água que eu vou abençoar, como eu abençoo sempre, se você tem essa consciência de hidratar-se fisicamente. E obrigado, Senhor, pelas curas que o Senhor fez. E pela parte, nossa, o Senhor tocou hospitais oncológicos. E obrigado, Senhor, porque médicos, essa é empatia. Esse é o termo, tá? Não é paciente do quarto 30. É a Ana, é a Maria. Sim, eu sei que é uma proteção, muitas vezes, que a gente quer ter para não somatizar o problema. Mas a empatia é necessária. Que o Senhor dê inteligência emocional a todos. Em nome do Pai, e do Filho, e do Espírito Santo. Amém. Já voltamos.
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4: 8h55.
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12: 8:58.

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1: E aqui, como médico de almas a todos, Senhor, nos torne cada vez mais, entre aspas, humanos. Como que é isso? A polarização, o que você faz, faça com amor, empatia. No mundo tóxico que nós vivemos, o oxigênio vem. E através da oração, abençoai, santificai, exorcizai, Senhor, essa água, remédios. E obrigado, Senhor, porque tudo concorre para o bem daqueles que amam a Deus. Em nome do Pai, e do Filho, e do Espírito Santo.
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1: Vamos terminar com aquela frase hoje que eu relembrei da minha infância. Na verdade, não era infância, adolescência. Adolescência, quase. Depois da aborrecência. Mesmo na aborrecência eu fazia, tá? Mesmo na época da... Jesus me ajude.
3: Jesus me ajude.
1: Mesmo na época que eu fazia academia, tudo. Eu nunca deixei fazer essa oração, tá? Jesus me ajude.
3: Jesus me ajude.
1: Jesus me cure.
3: Jesus me cure.
1: Não é assim, não. Jesus me ajude, Jesus me cure. Obrigado, Jesus. É isso mesmo. Obrigado, Jesus.
3: Obrigado, Jesus.
1: Fica. Eu te amo, Jesus.
3: Eu te amo, Jesus.
1: Não, eu baguncei aqui, tem a ordem. Desculpa, gente, vou fazer de novo. Jesus me ajude. Não repita, não. Deixa eu fazer sozinho, tá? Jesus me ajude. Jesus me cure. Obrigado, Jesus. Eu te amo, Jesus. Fica comigo, Senhor!
4: Te amo, Jesus!
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7: 9:10.
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3: 9h22.
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12: 9:51.
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14: 10 e 5.
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Alternativa Prime, bom dia! Uma ótima manhã para você. Está começando mais um programa Alternativa Prime até o meio-dia. De Prime para você. Eu sou Rogério Rosa e te convido para ficar com a gente até o meio-dia. Vamos fazer aquela viagem no túnel do tempo da música. Vamos viajar, relembrar grandes momentos. Hoje, quarta-feira, dia 8 de julho. Hoje é dia do padeiro, sabia? É, dia da cultura e da ciência. E também é dia de São Quiliano.

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2: Bom dia, Arcos, a princesinha do Centro-Oeste. E a gente começa a Alternativa Prime bem pra cima. We are the family, Sister Sledge.

Diana Ross. E antes ouvimos We Are Family com Sister Sledge. Alternativa Prime até o meio-dia. Tá na Alternativa, tá na Prime. Agora é 10h16.

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11: 10h21.
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2: 10:33.
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Alternativa Prime, 10h34, e agora vamos falar de um assunto muito sério, a sua saúde. 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
3: Alternativa Prime. Relembrando os bons momentos. Essa banda Rock 7.

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3: 10h51.
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7: 11:05.
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12: Agora, na programação Notícias em Foco, é hora de ficar bem informado com notícias e fatos que estão acontecendo no mundo.
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14: O WhatsApp começou a testar um novo recurso que mostra quando um contato está online. A novidade é um círculo verde na foto do perfil do usuário, semelhante ao indicador já utilizado pelo Instagram e pelo Messenger. Por enquanto, a função está disponível apenas para um grupo de usuários das versões de testes do aplicativo para Android e iPhone. Segundo o WhatsApp, o recurso respeita as configurações de privacidade já existentes. O indicador só será exibido para quem compartilha as informações de online e visto por último. Quem optar por ocultar esses dados não terá o ponto verde visível para outros usuários. A plataforma também prepara uma nova tela de contatos que reunirá em um único lugar as pessoas que estão online ou que estiveram ativas recentemente. Ainda não há previsão para o lançamento oficial da novidade.
12: 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Voltaremos na próxima edição.
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16: Alternativa Prime, a trilha da sua vida. 11:07. A gente volta com essa banda que marcou a época, lá nos anos 80. Rádio Táxis, um amor de verão. Onde você estava quando essa música tocava no seu rádio?

True Blue, Madonna, passou por aqui na Alternativa Prime. E a Lucilene, lá do Nova Morada 2, está parabenizando o esposo dela, o Zé Reis, que está aniversariando hoje. Parabéns, Zé Reis! Alternativa Prime agora é 11h15. Sai daí não que eu volto já já. Você está bem? 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
6: 11:20.
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13: De volta com a Alternativa Prime e mais um clássico aqui na Prime. E o clássico é a música Dancing Queen, da banda sueca ABBA. Foi lançada em 1976 como single principal do álbum Arrival. O lançamento oficial na Suécia ocorreu em 16 de agosto de 1976. E essa música se tornou um dos maiores sucessos da história do ABBA, alcançando o primeiro lugar nas paradas de diversos países e sendo a única música do grupo a atingir o primeiro lugar na Billboard Hot 100 nos Estados Unidos.

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4: 11:35.
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15: 11:49.

E mantenha sempre um sorriso no rosto e viva a vida pra você. Viva a vida, Felipe Duran. Essa foi a minha última do Alternativa Prime. A gente volta amanhã a partir das 10 horas da manhã. Muito obrigado pela audiência, aquele beijão no coração e fiquem com Deus. Até amanhã às 10 horas aqui na Alternativa Prime. E olha, seja do bem.

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0: Meio-dia, está começando mais um Giro Esportivo Alternativa. Hoje, 8 de julho, quarta-feira. E eu já vou aproveitando e cumprimentando o meu amigo de bancada, Robinho. Robinho, boa tarde.
1: Boa tarde, Rogério. Boa tarde, ouvintes da Alternativa FM. Uma quarta-feira, né? Abençoada a todos aí. Hoje o programa recheado de informações, né? Copa do Mundo, Campeonato Municipal, notícias do Atlético, do Cruzeiro, do América, né? Notícias dos esportes especializados. Daqui a pouco a gente tá aí com todas as informações para você, ouvinte.
0: Maravilha, Robinho! E a gente já começa com o Campeonato Municipal Sicred 2026.
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0: Robinho, falando do Campeonato Municipal, a gente já falou na segunda, ontem eu e o Sorriso explicou como ficou o jogo, né? A situação lá do Sociedade, lutou bravamente, mas não conseguiu levar a vitória.
1: Pois é, Rogério, Campeonato Municipal afunilando, né? Chegando na sua reta final. A Seação é líder absoluta, né? Logo após vem aí o Social e o Brasiliense brigando pelo segundo lugar, né? A Vila também com um jogo a menos, né? Se ganhar esse jogo a menos dela, pode entrar na segunda posição. É a última rodada, né, do Campeonato Municipal. É a hora de definição, né? Hora de definir os quatro melhores colocados, né? Para fazer as semifinais e a final. Um campeonato importantíssimo nessa região, né? Região Centro-Oeste. Times de alta qualidade, eu tive assistindo alguns jogos, né? Venho gostando muito pela questão da juventude, né? Muitos times aí com jovens atletas, né? Se destacando. Isso é interessante, é importante pro futebol amador da região. E é isso aí, né? Vamos ver nesse final de semana agora os jogos que tem. E quem sabe já define aí, né, os quatro melhores colocados para as semifinais desse campeonato.
0: Maravilha, Robinho. Só para atualizar o pessoal que está aí ligado no radinho, a posição hoje, a posição geral na tabela do Campeonato Municipal Sicred é, primeiro lugar, Associação, já classificada matematicamente, com 16 pontos. O segundo é o Social, com 11 pontos. O Brasiliense vem em terceiro, o Vila em quarto com 10 pontos, o Roma é o quinto com 9 pontos, o Sociedade é o sexto com 6 e o Juventus ocupa a sétima colocação com 5 pontos. E eu já aproveito também e cumprimento o

0: Meu amigo de bancada que acabou de chegar, Alaor, o craque do Ipiranga, o craque do Vila. Alaor, boa tarde!
1: Boa tarde, RR, a voz refinada, radiante do Giro Esportivo, da Alternativa. Boa tarde aí a todos os ouvintes aí do Giro Esportivo. Boa tarde ao Robinho, um dos melhores batedores de falta do Brasil, só perde pro Zico. E depois dessa, eu acho que ele vai pedir a patroa pra passar lá na estrada lá de casa lá, porque tá chegando lá só de helicóptero, viu, que manda lá na prefeitura. Mas é isso aí, né? Boa tarde a todos aí. E vamos que vamos aí, né?
0: Copa maravilha!
1: Hoje é folga, Copa do Mundo, né?
0: Ah, hoje é folga.
2: Folga nada, hoje tem França e... Hoje é jogo da França, das quartas de final já.
0: França e Marrocos?
2: França e Marrocos, hoje?
0: É França e Marrocos. Deixa eu até ver aqui no...
2: Eu liguei lá, pedi pra mudar, porque era ontem, né?
0: França e Marrocos.
1: Eu ia falar que não tinha jogo hoje, que hoje era descanso.
0: É França e Marrocos às 17 horas. E é, isso mesmo. Exatamente.
1: Por isso que o Robinho vem segundo, ele foi pra lá pra resolver
2: essa pendência. Um dia sem jogo não, difícil.
0: Ele tá cheio de história. Robinho, a gente falando aqui do Municipal, tô me lembrando aqui, na segunda-feira você não pôde ver. Conta pra gente aí do jogo da associação, né, contra a Coelho Radiadores, que pra mim a associação começou muito bem, né, enfrentou uma equipe considerada uma das favoritas, né, e muito forte a equipe, e a associação muito bem preparada também, enfrentou de igual para igual e começou bem, na minha opinião, saiu bem o primeiro jogo.
2: A equipe do Coelho Radiadores, né, é a campeã municipal lá de Divinópolis. Nos últimos 8 campeonatos, eles ganharam 6 campeonatos municipais de lá e perdeu 2. Então, é uma equipe muito
0: Divinópolis,
2: forte.
0: Divinópolis,
2: né? É um investimento na casa de R$16 mil por jogo. Lá, vou colocar o time em campo, porque eles comentaram com a gente lá.
0: R$16 mil
2: por jogo que eles gastam lá para colocar a equipe em campo. Tinha alguns jogadores, né, que já jogou aqui na região nossa, estava jogando com eles lá. E a associação, né, buscou empate, né? O time deles teve uma oportunidade no primeiro tempo de fazer um gol de pênalti, errou. E no final, né, com os 40 minutos do segundo tempo, a Associação teve a mesma oportunidade de pênalti também. O menino desperdiçou. Mas foi um jogo bem parelho, sabe? Um jogo onde o time deles foi melhor em campo, né? Eu acho que foi melhor em campo do que a Associação. Um time mais, em questão de investimento, mais forte, né? Mas a Associação tem tudo para chegar lá em Divinópolis, né? E fazer um grande jogo lá e sair com um resultado positivo, né? Que seria a classificação para a terceira fase, né, do Campeonato Mineiro Amador. Isso para a cidade seria muito importante, né, muito agradável para a gente aí da associação. E sábado agora, às 3 horas da tarde, estamos lá, né, lá em Divinópolis fazendo esse jogo aí.
0: Ô Robinho, explica, por favor, como que é essa classificação. Eu conversando com a Laor, né, na segunda-feira, se a associação ou a Coelho Radiadores perdesse por 3, já estava eliminado. Então agora...
2: A Coelho não, né? Só poderia ser eliminado a Associação.
0: Ah, o time mandante de campo. Ah, tá. Explica pra gente como é que
2: é. Se a Associação perdesse 3-0, já não precisava nem ter o jogo de volta, né?
0: Tipo o Copa do Brasil.
2: Isso, é fase eliminatória. Só que o Campeonato Mineiro Amador, a Federação Mineira, até mesmo pra ficar mais barato pros clubes, né? Ela sempre regionaliza, né, esses jogos. Então se... Porque na região nossa que tá, Formiga não tem representante, Lagoa da Prata não tem, Painhos não tem, né? Então acho que tem aqui Bom Despacho, Arcos e Divinópolis, as cidades mais próximas que tem representante, né? E Piuí. Então automaticamente se a Associação passar, deve pegar algum time ali da região ali de Bom Despacho, sabe? Pra ficar mais perto, né? Mas tem essa fase, se perder de 3-0 lá, aí não precisa nem pagar o jogo não, sabe?
1: Se deve a isso, é bom a gente especificar esse detalhe aí, né? Eu acho justo, eu acho certo, o time visitante, se perder de mais de 3 gols ou mais, não ter o jogo de volta. O visitante não, aliás.
0: Mandante.
1: O mandante perder. Por quê? Se ele perde em casa de 3-0 ou 4-0, e vai lá na casa do adversário virar esse jogo como? Entendeu? Aí fica difícil. Então, para no time não ficar dando cana, estranho, então já começa ali no regulamento, eu acho justo isso aí, para não ter esse tipo de problema futuramente, mais para frente do campeonato.
0: E agora esse jogo de volta, Robinho, já tem data? Como que fica? A associação vai em Divinópolis e vai a Divinópolis, e como é que fica lá com relação ao placar?
2: É sábado agora, dia 11 agora, a associação vai lá em Divinópolis. qualquer empate que tiver é penalidade, não tem prorrogação, pênalti direto, né? E a Associação joga por empate, né? Para ir para os pênaltis e por uma vitória simples, né? Então, assim, eu creio eu que a Associação faltou também alguns jogadores, né?
1: Você assistiu o jogo?
2: Assisti.
1: E o que que faltou para a Associação vencer?
2: Na verdade, faltou o seguinte, o time deles, eu notei lá, é um time muito técnico. Muito técnico, no primeiro tempo eles jogaram muita bola, mas no segundo tempo cansou, sabe? Não sei se vocês estranharam o tamanho do campo, né? O campo ali é grande. E eles jogam no campo do Flamengo, lá de...
1: Perto da rodoviária ali.
2: Então o campo deles é pequeno, a gente sabe que é pequeno. Mas eles, acho que eles estranharam o tamanho do campo, né? Mas assim, acho que a situação tá no páreo, assim, sabe? E levar a equipe completa e tentar fazer um jogo, o campo menor também, né? Mais fácil de se defender, né?
1: É
2: pequeno, fazer uma proposta.
1: Não é tão pequeno assim, não.
2: Mas é bem menor que o da
1: Seleção. Não, é menor. A Seleção é um dos campos maiores que tem aqui na
2: região nossa. Então, assim, eu acho que tem tudo para ser mais um belo jogo, né?
1: De lá deve ser equivalente ao tamanho do campo do Ipiranga.
2: Com certeza. Eu conheço o campo, eu já joguei bola lá.
1: Fez quantos gols de falta lá?
2: Não, lá não fiz nenhum, não. Só.
1: Não?
2: Mas jogou uma vez lá, tem até umas histórias meio...
1: Flamengo, né? O Zico tava lá.
2: Lá quem joga lá tem o campo do Flamengo, do lado tem o campo do Vasco, parece. São dois campos perto um do outro lá, sabe, Divinópolis? Mas assim, a Associação tem chance, tem que ir com o time completo, né? Completinho. E fazer um jogo de inteligência lá, né? Pra não tomar gol no começo. Depois eu acho que a Associação com o time completinho tem chance de ganhar deles lá.
0: Segundo as informações, Robinho, você não pode ir nesse jogo.
1: Ah, já ia falar isso.
0: Olha lá, já lembrou.
2: Eu tô com uma agenda complicada, que eu tenho que ir pra Belo Horizonte, eu saio daqui 4 horas da manhã.
0: Já arrumaram a agenda pra ele, olha só.
2: Eu tenho
0: o Bani e a Flávia...
2: Eu tenho um evento até meio-dia. A gente vai vindo de Belo Horizonte até Divinópolis, parar em Divinópolis.
1: Não,
0: alô, Bani. Alô, Flávia. Deixa lá. Não. Isso aqui é o Mick Jagger do futebol arconhense. Pessoal, brincadeiras à parte, eu vou chamar o nosso primeiro bloco comercial e na sequência a gente volta falando de mais futebol.

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0: De volta com o Giro Esportivo, agora é 12:16. Robinho, vamos só atualizar aí os jogos do próximo, da próxima rodada, né, pelo Municipal Sicredi.
1: Pois é, Rogério, a gente falou no comecinho, né, da programação. Então tem às 15 horas da tarde, né? Uma grande partida lá, o Sociedade e Juventus da Ilha.
2: Não, o Juventus não saiu?
1: Não, saiu foi o time do São Domingos, né?
2: Não, mas o Juventus, eu pensei que já tinha terminado o jogo.
1: Não, tem mais um jogo ainda, né?
2: Mas não tem chance nenhuma mais.
1: Não tem chance de classificação, não. Só tem 3 pontos, né? Foi o último jogo.
2: É o tal negócio, tá vendo? Aí já é difícil o time trazer time aqui.
1: Deu Sociedade, o Juventus tem chance.
0: O Juventus tá com 5 pontos.
2: Não, mas o Sociedade tem ainda, né?
0: 6 pontos. Mas o Sociedade, eu acho que se ele ganhar agora, ele vai o quê?
1: Não é 9, o Vila tá com 10.
2: Mas tem mais um jogo, não tem não,
0: Sociedade? E o Roma ainda tá na frente.
1: Tem não, né? Não, acho que não tem não.
0: Ah, não. Então... todos com 6 jogos.
1: Eu acho que esse primeiro jogo aqui, das 15 horas, é jogo de dar calo nas vistas.
2: Sociedade. Não, esse aí agora. Não é de dar calo nas vistas, Rogério. Robin faltou esse dia, agora você pode arrumar esse jogo pra ele lá assistir, viu?
0: Robinho, você está escalado para ir assistir o jogo.
2: Fazer a cobertura do jogo.
0: Fazer a cobertura, aquelas gravações maravilhosas que você
1: agora
0: faz.
1: O segundo jogo é um jogo interessante, né?
2: Não,
1: que é o time do Brasileiro.
2: Esse aí, a gente está brincando em tudo, gente. A gente está falando nisso é porque nem o Sociedade e nem o Juventus tem chance mais.
0: Né? Aqui, ó, vamos lá então. O Sociedade, né? O Sociedade tem 6 pontos e 6 jogos. Tá certinho. O Vila, que tem 10 pontos e 5 jogos. Então o Vila é um grande candidato.
1: Automaticamente, aí, né? Sociedade encerra só o último jogo dele, 7 jogos, né? Então, se ele ganhar, ele vai para 9. Mesmo assim, ele não tem chance nenhuma de
0: classificação. Entra com a turma.
1: Nem
0: não.
1: Ele é o Juventus, tem chance nenhuma de classificação. Todos os dois, a última rodada.
2: Se tendo chance, já estava difícil, acho que o Juventus está disputando lá na Japaraíba. Agora, não tendo chances, é mais difícil de ir o time, né, Robin, na com realidade.
0: Certeza. A briga, então, é o Roma agora, com o Vila, né?
1: Agora, o segundo jogo, Brasiliense e Vila, vai ser um grande jogo, né? Porque o time do...
0: O Brasiliense está com 11 pontos e 6 jogos.
1: E o Vila com 10, né?
0: Com 10.
1: Se o Vila ganhar, ele atinge os 6 jogos, né? Da seleção do Social e do Brasiliense e passa a segundo colocado, né? E vai para 13 pontos, né?
2: E se o Brasiliense ganhar?
1: Se o Brasiliense ganhar, já tá com... vai para 14 pontos, né?
2: Aí não alcança, o Vila não alcança
1: já
2: mais. Já não alcança a segunda posição mais.
1: Não alcança. Se o Brasiliense ganhar, já é o segundo colocado, né? Automaticamente, porque o saldo. Então, o saldo Social é 11 gols, 16.
2: Social tem quantos pontos?
1: 11. 11 com saldo de 11 gols.
2: E
1: o Brasiliense tem 11 com saldo de 6 gols.
2: E falta quantos? Algum jogo, Social?
1: O Social falta um jogo. A seleção falta 1, Social 1, Brasiliense 1, Vila falta 2.
2: E o Roma?
1: O Roma falta 1 só.
0: O Vila falta 1, né?
1: O Vila falta 1 só. Não, o Vila falta 2, né?
2: Falta 2.
1: O Vila tá com 5 jogos.
2: Não, então o Vila tá com a chance boa de classificar.
1: O Vila, se ele ganhar do Brasiliense e a Seleção perdeu o jogo dela.
2: O jogo do Vila é com quem aí, Rogério?
0: Aqui, não, só voltando aqui, ó. O Vila tem 10 pontos, 5 jogos.
1: Falta 2 jogos aí no Vila. Então ele pode.
0: Ah, tá.
1: Ele pode ir 16 pontos, né?
0: São 7 jogos.
1: A Seleção tem 16, pode ir 19, se ganhar o jogo dela contra o time do Roma, né?
2: Parece.
0: Você perguntou aí,
2: Alô? O Roma tem quantos jogos?
1: O Roma tem 6 jogos.
0: O Roma tem 9 pontos e 6 jogos.
2: Então, pro Roma classificar, ele vai ter que vai ter que ganhar a seleção, torcer pra Vila perder uma e empatar uma no mínimo.
1: Isso. Acho muito difícil acontecer isso.
0: Então, Roma, a situação dele. Então praticamente.
2: Não matematicamente, mas assim, teoricamente, vai dar os 4.
0: De acordo com a bola de cristal aqui da bancada.
2: É matemática.
0: Associação Social Brasiliense e Vila são os 4 finalistas para a semifinal, correto?
1: E o Brasiliense, a Vila, não vai ter jogo fácil com o Brasiliense, não. O Brasiliense está com a turma de Belo Horizonte, que está trazendo a galera de Belo Horizonte. O jogo da Associação ficou 3x3 lá. Eles fizeram 2x1 na Seleção, depois fizeram 3x1, a Seleção empatou, né, no finalzinho. É um bom time, viu? Time do Brasiliense.
0: Maravilha, Robinho. Algo mais do Campeonato Municipal, Alaô?
2: Acertando aí o jogo da França e do Marrocos. É amanhã, né?
1: Pedir desculpa aos ouvintes, né?
2: É por causa do fuso horário,
1: né? É porque no Japão, né? É hoje, né?
2: No Japão é um dia de diferença. Então.
1: Mas aí o jogo é amanhã.
2: E mesmo. A rádio vai... Muito ouvinte no Japão tem?
0: Tem.
1: Com certeza.
0: E a cara de vocês dois não fica vermelha, né?
2: Mas não, mas tem mesmo.
0: Faz eu falar uma coisa errada aqui,
2: Não, eu falei que não era amanhã, porque eu vi os comentários.
0: Foi o Robinho, o Robinho.
2: Não teria hoje, mas eu pensei que você viu falando. Mudou?
0: Foi. Foi.
1: Não, o errado foi eu, gente. Eu achei que fosse hoje.
2: Ele errou hoje, eu errei que é dia do Cruzeiro, né? Eu falei Cruzeiro e defesa do Argentino e era do Uruguai.
0: Maravilha! Fechamos aí com o Campeonato Municipal, podemos começar a falar da Copa do Mundo, Robinho e Alaô?
1: Podemos. Então, vamos lá. Ontem teve dois grandes jogos na Alaô, pela Copa do Mundo. O jogo da Argentina, classificando, e o outro jogo da Colômbia também, Colômbia e Suíça, né? O jogo foi pros pênaltis. Dois grandes jogos, eu assisti o segundo, né?
0: A Colômbia não viu o jogo, não, como é que ficou?
1: Ficou 0-0, né? O time da Suíça é um time muito... Eles são muito táticos, né? Que é um time que sabe o que é, sabe? É um time de muita marcação. O time da Colômbia é muito rápido, né? Então toda hora que a Colômbia vinha naquela rapidez, perdia a bola. A Suíça naquela lentidão de saída de bola. É um time que tem uma zaga muito alta, né? Então assim, não é fácil fazer gol mesmo. Um goleiro muito bom mesmo. Segurou o empate com a Colômbia e ganhou nos pênaltis, né? 4-3.
0: Então agora a Suíça joga com
1: a Argentina.
0: Com a Argentina.
2: E voltar lá atrás um pouquinho, segunda, né? Teve aí Portugal eliminado também, Espanha 1, a pena, né? Cristiano Ronaldo encerrando o ciclo na Copa do Mundo. A Espanha é uma das favoritas passando aí. Então é um resultado aí. O gol saiu no finalzinho do jogo. Um jogo equilibrado, muito bom, né? E os Estados Unidos perdeu de 4-1 para a Bélgica. Para mim tem o melhor goleiro da Copa, que é o Courtois. Muito bom goleiro.
0: Só fazendo uma observação. E ontem o Sorriso comentou aqui, né, que entrou um jogador expulso dos Estados Unidos, jogou.
2: É por causa que o presidente pediu para anular o cartão vermelho. Eu nunca vi isso.
1: Eu acho que isso foi um dos maiores absurdos que teve.
0: Para mim, a Bélgica não era nem para entrar em campo.
1: O árbitro foi o árbitro brasileiro, né, o Klaus, expulsou o jogador dos Estados Unidos, que era o melhor jogador deles, né? Aí o presidente dos Estados Unidos instaurou, né, uma equipe para contestar esse cartão vermelho, né? E a FIFA pegou e regrediu, né? Autorizou o jogador a entrar em campo contra a Bélgica, mas não adiantou não, a Bélgica ficou 4-1 nos Estados Unidos, né? Colocou isso no lugar.
0: Mas de toda forma, Robin, além de ser vergonhoso antijogo, abriu precedentes para muita coisa daqui
1: a pouco. Mas é outro negócio, né, Rogério? A gente não vamos entrar em política aqui não, mas os Estados Unidos, eles acham que mandam em tudo, né? Povinho decente.
2: Não, a questão não é os Estados Unidos, sim. A gente tem que respeitar o país. Aí, no caso, é a autoridade, né? Entrou no meio do futebol.
0: A autoridade máxima é a FIFA.
2: Não, autoridade, né? Que eu falo dos Estados Unidos, que é o presidente. Aí eu acho que foi infeliz, né? De entrar nesse meio aí, porque é diferente, né? O futebol é uma atração pro povo, então
0: fala,
2: é
0: uma coisa à parte. Fala, assim, eu não vou passar pano pra essa situação, porque eu na minha vida, eu já vi o Brasil ser 3 vezes campeão na Copa, nunca, assim, sempre admirei, eu estava admirando até então essa Copa do Mundo tão tecnológica, tão bonita, eu admirando mesmo a organização. Né, isso aí a gente não pode falar mal de forma alguma. Para mim seria uma das Copas mais bonitas que eu já vi, né? Mas assim, isso que aconteceu é muito sério, sabe? Eu nunca vi, isso não existe em esporte nenhum.
2: Castigo veio a cavalo.
0: Rasgaram rasgaram ali tudo que foi combinado antes e um jogador expulso. Se é um jogador que estava assim, pelo menos nem amarelado, tivesse com os cartões pendurados ali, não justifica. Rasgaram o regulamento.
2: Nem no Brasil?
0: Nem no Brasil isso acontece, olha lá. Entendeu? Então, assim, rasgaram o regulamento.
1: A FIFA também foi muito, muito
0: vergonhoso. Desmoralizante, vergonhoso. E, para mim, perdeu o crédito. A FIFA
2: que foi a culpada.
0: Perdeu o crédito. Aí, ontem, eu comentei com um sorriso. É por isso que eu falo. Que eu, assim, a gente não pode falar que tem certeza, mas a seleção brasileira não foi escalada pelo Ancelotti, ela foi escalada pelos patrocinadores. A CBF é outra.
2: Mas infelizmente, o futebol, gente, ele tem muita coisa errada e a gente sabe assim, a gente tem noção, porque a gente já mexeu, tá? O futebol, ele tem muita coisa ali que o povo descrevia da vida real, né? Então eu acho que o futebol ele tem que dar uma melhorada, principalmente no Brasil, para as coisas fluírem melhor, né? Para a hora que disputar um torneio igual esse da Copa do Mundo, tá bem organizado, adequado para aquela competição, igual você está falando. Entra patrocinador, entra no, empresário, entra isso, aquilo, e vira uma bagunça, e quem leva o torcedor.
0: Exatamente. Eu nem estou levando para o lado político, não, viu, Robinho? Não é porque presidente dos Estados Unidos, poderia ser do Brasil, da França, poderia ser de onde que fosse. Mas assim, é o campeonato em si, a Copa do Mundo, você vê a alegria,
1: na verdade,
0: os países participando. Aí a FIFA, que deveria dar exemplo, faz uma coisa dessa. Aí pra mim, perdeu o valor essa
1: Copa. Lá comenta-se muito da questão de patrocínio, né? A Adidas hoje é a patrocinadora master, né, da Copa do Mundo. E o garoto propaganda da Adidas hoje é o Lionel Messi, né? Então assim, aquele jogo da Argentina,
0: eu assisti.
1: Eu achei um absurdo que lá.
0: Outra coisa, eu vi numa reportagem, o pessoal lá da Band, vi de um outro canal também, o pessoal comentando que o Endrick dificilmente jogaria, porque ele é me parece que o único jogador da seleção que o patrocinador dele não é diferente, a chuteira dele é de outro patrocinador. Ele é
1: da New Balance, né? A New Balance hoje na Europa,
0: então, assim,
1: é uma patrocínio que está tentando chegar ao nível da Nike, né? Então assim,
0: depois disso aí que aconteceu com a FIFA, esse papelão, essa palhaçada, né? Agora eu acredito em tudo que coisa ruim que aconteça ali dentro.
2: Isso, mas futebol é assim mesmo. Ô Robin, quando você jogava, quem que era seu patrocinador?
1: O patrocinador meu era na Ruth Sapo, sabe? Era
0: Quem patrocinava as lobeiras? Quem patrocinava as lobeiras que você chutava lá na roça? O Ita, alô Ita, grande abraço, uma boa tarde, meu querido amigo Ita. O Ita que juntava as lobeiras lá no, naqueles matos lá e levava pro Robin bater falta.
2: Por isso que ficou bom bater falta, né? Então vamos para a Argentina 3, Egito 2. Isso foi ontem que o Robinho começou a falar aí da gente. Jogão, viu? Egito 2x0.
0: Eu vi o jogo. Assisti o jogão.
1: Na verdade, o Egito fez 3 gols, anularam um gol. Mas muito legítimo.
2: Outra coisa, que anular que é gol do Egito.
0: Para mim, pode dar. Depois de ontem, pode dar o título para a Argentina. A Argentina, eles estão ajeitando para a Argentina ser campeã.
2: Aquele gol atrapalhou muito, mas eu acho que o Messi, vou te contar, faz diferença mesmo. E outra coisa, o time da Argentina é um time aguerrido, né? Um time que não dá como ser batido nunca. Sempre tá perdendo, vai pra cima.
0: É igual a seleção brasileira, né?
2: Agora, você sabe o que não, a seleção, vamos tirar de lado. Você sabe o que faltou no Egito? Faltou banco. O que eu falo? O time ganha jogo. E o elenco ganha campeonato. Então, o elenco da Argentina tem as peças melhores, o elenco Egito.
0: Isso aí realmente.
2: Não, saiu dois jogadores bons do Egito, não teve reposição.
0: Peça de reposição,
2: aí
0: né?
2: Aí deu uma caída grande. Mas é isso aí, né? A Argentina mereceu pelo esforço. Não mereceu pelo gol no lado, né? O que eu achei estranho.
0: Alô, eu vou chamar mais um comercial. Na sequência, você continua atualizando aí pra gente. Ok?
2: Isso.

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0: Jogão de bola, né?
1: Jogão de bola.
0: Palpite.
1: Não, a França aqui, eu vou te contar, esse time da França, ele é perigoso.
0: É, mas o Marrocos não, é valente, não, viu? Não, é valente. Tá, eu vou torcer pro Marrocos.
1: Eu também vou torcer pro Marrocos, mas torcer pro bandido. É melhor deixar o Robin torcer.
0: Robin, torça pra França.
1: Ah, é, tá certo.
2: França não tem jeito não, não sou muito seu. França,
1: você gente, nem torcer não, Robin.
2: Tô foda.
1: Então, sexta-feira, às 16 horas, teremos Espanha e Bélgica. A Bélgica tá bem, a Espanha pra mim é uma das favoritas também, mas é jogo duro.
0: A Espanha jogou muito contra Portugal, mas a lateral, as duas, esquerda e direita da Espanha, eu não convenceu tanto igual o meio de campo ali da Espanha, não.
1: Isso, você pode ver aí quando Portugal, o lateral é esquerdo, machucou um dos melhores laterais do mundo, né? Foi aí machucar e tomar o gol. Eu tô falando, né? O time não tem.
0: Tem que ter peça de reposição, né?
1: De reposição à altura é difícil, mas. No sábado, também às 18 horas, joga Noruega e Inglaterra. Era pro Brasil estar aqui, né?
0: Era. Sim.
1: Mas eu vou te contar. Esse aqui eu acho que a Inglaterra passa. Viu? Mas é jogo duro, é jogo equilibrado.
0: Não, Inglaterra e Noruega vai ser um jogão de bola.
1: Pensa que vai ter
0: e eu vou torcer pra Noruega. Robinho. Torça pra Inglaterra.
1: Ah, do Mick Jagger, né?
0: É, ué. Ele é Mick Jagger, tem que torcer pra Inglaterra.
2: Perdi até a graça ver o jogo dessa Copa do Mundo.
1: Não, agora ele vai voltar a graça. Quer ver no domingo, no sábado, às 22 horas, ele vai voltar a ficar satisfeito. Argentina e Suíça.
2: Que hora? Que é 22 horas?
1: É. Castigo, né? Castigo. Pra você.
2: Que dia que é? Domingo?
1: É.
2: No domingo, capaz de ter que assistir.
1: Não, sábado. 22
2: não, sábado, horas. Sábado, X, não.
1: Pois é, mas você vai torcer pra quem? Argentina ou Suíça?
2: Eu vou torcer pra Suíça, mas a Argentina acaba que vai ganhar.
1: Ih, vai torcer pra Suíça, pra então Suíça. A Argentina ganha.
0: É, dificilmente a Suíça passa pela Argentina também.
1: Eu não assisti o jogo da Suíça, não, o último jogo, mas tirou a Colômbia, um time bom, né?
0: E tá tendo muita surpresa esses times que a gente não tá dando nada pra eles, né?
1: Esse caminho da Argentina foi uma barba, hein?
0: Foi.
1: Você acredita que... Baixa a expressão.
0: Eu pensei isso ontem. A Argentina deu sorte até nisso. Deu os times que ela pegou nos confrontos.
2: O chaveamento,
0: ela foi muito favorecida.
1: Dos oito times aqui, quem pega quem?
2: Não, sei.
1: Vamos olhar aqui e falar no último bloco?
2: Vamos.
0: Vamos.
1: Depois dessa fase aqui, quem pega quem? Se a França é favorita contra a Espanha favorita. Se é Noruega, Inglaterra, Argentina e Suíça. Vamos falar isso tudo
2: depois. Rogério, Vou mandar um alô aqui pro nosso amigo aí, Didi, né? Ela do Castelão, você conhece lá?
0: Opa, o Didi, grande amigo meu. Alô, Didi.
2: Castelão,
0: forte abraço.
2: Castelão, Futebol Society.
0: Grande músico Berlim, também.
2: Né, lá no bairro Castelo. Didi Caetano, né, e o gerente dele lá, o Paulo Henrique.
0: Paulo Henrique. 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
2: O pessoal tem que lá conhecer lá a estrutura, né, do Didi. 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
0: Castelão, e assim, eu recomendo Berlim porque.
1: É na Alemanha?
0: Alemanha. Mas o Castelão, quem não foi, eu recomendo. 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
1: Por aí vai.
2: Buenos Aires,
1: tem também.
0: Então, beleza. Olha, então vou chamar o último bloco comercial nosso e na sequência a gente volta para fechar falando de mais Copa do Mundo.
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9: De volta com o Giro Esportivo, meio-dia e 43. Alô, continua aí atualizando pra gente.
10: Isso, né? Então vamos pros confrontos aí. Quem passa de França e Marrocos pega quem, quem passa de Noruega e Inglaterra pega quem. Então, quem ganhar de França e Marrocos vai pegar Espanha ou Bélgica. Então, no meu caso aqui, eu acho que dá França e Espanha. Um dos primeiros jogos da cena, não sei vocês, vamos lá.
9: Realmente esse... Pelo favoritismo, você não está errado, não. Certíssimo. França e Espanha. Eu também concordo.
11: Pela lógica do futebol, né? A lógica hoje seria França e a Espanha, né? Até mesmo da final da competição. Mas como tem que cruzar antes, né? Tem que fazer o chaveamento antes. Na realidade, eu acho que da França e Espanha de um lado, Argentina e Bélgica do outro.
10: E na realidade eu vou torcer para Marrocos ou para Bélgica, né? Mas é torcer assim por torcer, né?
11: Não, quer dizer, Argentina aí.
10: Ou e não, depois, né? Tem o Noruega e Inglaterra, pega o vencedor de Argentina e Suíça.
11: Na verdade, é da Argentina e Inglaterra, no meu ponto de vista, né? Talvez.
10: Se for olhar favoritismo, os dois. Mas esse Inglaterra e Noruega aqui, eu tô achando que essa Noruega vai tirar a Inglaterra.
9: Eu
11: acho que não tira, não.
9: Eu acho, é, sei não.
10: Você sabe por quê?
9: É desembalado.
10: Ela tá, não é um time ruim, mas é um time... Não chega fácil de jeito, tem uns gerotões.
9: É um time que não tem brilho, né? Você não vê destaque nele. É muito
10: da Argentina. É só o centroavante, né?
9: É, não, jogou muito bem, então é uma equipe forte. Mas assim, eu também não vejo...
10: Pelo favoritismo aqui, Inglaterra e Argentina, né?
9: Isso.
10: Então seria uma semifinal aí, Espanha
11: e França de um lado, Argentina e Inglaterra do outro.
10: Inglaterra do outro. Os quatro favoritos ficariam na final, né?
11: Na semifinal, né?
10: Na semifinal. Então, quatro favoritos na semifinal. E desses quatro aí, quem seria o favorito para ir para a final seria, no caso, aí, a França e a Argentina.
11: E se desse Argentina e Inglaterra, dá uma rivalidade grande, né, Rogério?
9: Grande.
11: A guerra começa... das Maldivas, né? Vai relembrar
9: aqui. Malvinas.
11: Malvinas,
10: né? A Argentina já ganhou na Inglaterra a Copa do Mundo,
11: Copa do Mundo.
10: Gol de mão do Maradona.
11: Então, tem uma grande rivalidade.
9: Ali, realmente, Robin lembrou, bem lembrado aí, Robin. Ali existe uma rivalidade particular entre os dois países.
10: É, então a Copa do Mundo vai chegar entre os quatro aí. Se chegar esses quatro aí mesmo, que a gente tá pensando aqui no favoritismo, vai ser uma grande semifinal, né?
11: E só por novidade aqui, né? Os quatro, as quatro equipes que a gente falou, que todas as quatro é patrocinado pela Adidas, né?
10: Ai. Será que tem alguma coisa a ver que vocês falaram? Será que
9: tem tudo a ver? Robinho, no seu áudio que você mandou pra gente, queria que você comentasse agora. A renovação, vamos falar da. Pouquinho da nossa seleção brasileira, acabou, né? Passado, mas assim, você falou, e falou muito bem, que precisamos mudar, trocar os conceitos, prestigiar mais os atletas, os jogadores que estão no Brasil. Eu concordo, endosso, dizendo o seguinte, que o futebol europeu é muito bom, muito bonito, é o maior do mundo hoje, na atualidade. Você vê aquelas copas, aqueles campeonatos, mas o Brasil realmente, você falou, perdeu a essência. O jogador brasileiro joga com drible, aquele futebol arte, né, que a gente costumou. Isso a gente tá perdeu. Ah, a Europa tá terceirizando o nosso futebol.
11: Rogério, eu mandei o áudio na segunda-feira, eu tava a trabalho, não teve como eu tava vindo, mas a gente fica indignado, porque assim, a gente gosta do futebol, conhece o futebol, né, respira futebol, a gente é final de semana, está mexendo com futebol, que tá em tudo, gosta, né? E a gente vê a situação que o Brasil chegou hoje. O Brasil hoje, no meu modo de pensar, posso tá errado, né? O Brasil hoje é o único país no mundo que você consegue fazer três seleções de alto nível. O Ancelotti levou 26 jogadores, ficou mais uns 50 de fora, que poderia estar disputando, né? Tá numa seleção brasileira. Só que o Brasil vem perdendo muito a sua identidade nas escolinhas de futebol, né? Essa neurose de querer copiar tudo da França, essa neurose de querer jogar aquele jogo robotizado, né? Jogo de poste de bola, de toque de bola. O Brasil perdeu a sua essência de drible. O Brasil foi para a Copa do Mundo sem um lateral direito, sem um camisa 10, olha lá. Acho que é a primeira vez que eu vejo isso na minha vida. Você teve ali, na época do Pelé, Tostão.
10: Nossa.
11: Só craque, né? Depois na época de 94 você tinha Lauzinho, você tinha Raí.
10: Três camisa 10, tinha que colocar ele em outra posição.
11: Aí na última 2002, Rivaldo, né? Na fase muito
9: craque de bola 10, também.
11: Kaká. Hoje você pega uma seleção brasileira que ela não tem um camisa 10, uma pessoa que dá dinamismo no jogo, né? Então assim, essa querer copiar tudo do europeu, tá tirando a essência do futebol brasileiro, sabe? O Luxemburgo até deu uma entrevista depois do jogo lá falando sobre isso, sabe?
9: Eu vi essa entrevista dele.
11: Hoje eu não acho o dedão do pé mais jogando bola na rua. Hoje, com 3, 4 anos de idade, já tá em escolinha, igual robô, sabe? Tocando bola, então isso aí perde muito.
10: E trava muito, né? Ontem os pais bem estão até comentando lá de fora que você tem que usar a característica do jogador. Vamos supor, é igual a gente tá dando treino lá. Eu, Rô, um abraço pro Rô, pro Juninho, pro Regis, a gente tá dando treino lá. Então o que acontece? O menino tem a característica de drible. Já manda partir pra cima.
11: Com certeza.
10: Manda driblar a hora que chega na hora certa, claro, né? Tem a hora de tocar e a hora de... A hora que chega no momento certo de partir pra cima é driblar, ser agudo, né? Ir pra cima e chutar. Então o futebol, é igual você está falando aí, o futebol perdeu aquela essência da técnica do jogador partir pra cima, driblar um, dois e quebrar as linhas, né? Porque o Brasil, é igual eu tô falando, é robotizado.
11: O Brasil perdeu sua essência, não.
10: Perdeu.
11: Porque a Europa já não tem isso. A Europa a vida inteira foi aquele futebol. Aquele futebol duro, de pancada, de correria, né? De preparo físico. O Brasil sempre foi diferenciado com grandes atletas. Você pega, você vê quem viu o Romário jogar, quem viu o Ronaldo, quem viu o Ronaldinho Gaúcho, essa turma mais antiga, você não vai ver isso no futebol mais.
9: Inclusive, Robinho, até que no continente sul-americano, o Brasil sempre foi diferenciado da Argentina, do Paraguai,
11: do Uruguai, conseguiu classificar, Chile. O Brasil conseguiu classificar para a Copa do Mundo em quinto colocado. O Brasil foi o quinto colocado nas eliminatórias. Então você pega hoje, o Brasil antigamente você jogava com o Peru, era 8-0, 7-0. Porque a Venezuela não tinha. Acho que nem jogava, porque a Venezuela nem disputava. Você pegava lá Chile. O que dava um aperto pro Brasil, mais ou menos, era Uruguai e Argentina, por causa daquela brigaiada.
10: Paraguai, né?
11: Hoje o Brasil ele perde. O Brasil conseguiu perder pra Venezuela. Nunca tinha perdido na vida. Então isso é muito ruim pro futebol brasileiro, porque assim, se você pegar hoje em todos os campeonatos do mundo, todos, na Europa. Qualquer campeonato que você for no mundo hoje, tem brasileiro jogando.
10: Mas você sabe qual que é a minha maior desilusão com um jogador de futebol brasileiro? Pode ser os que começam pequeno, saem pra Europa. É que o intuito deles é jogar na Europa e disputar uma Champions. Do momento que o jogador tem esse intuito aqui do Brasil pra ir pra lá pra disputar uma Champions, aí você já tirou a essência dele defender o seu país da seleção brasileira. Então, ele tá disputando a Champions lá, seleção brasileira... tá nem aí com seleção, não. Vai lá, ganhou, perdeu, tá nem aí. Aí o torcedor não pensa assim, né? O torcedor quer ver a seleção ganhar, quer ver a seleção jogar, mas infelizmente, do jeito que tá hoje, a gente vai sofrer muito ainda.
11: Segunda-feira, cada um jogador desse aí saiu de férias, né? Tá lá em Ibiza, em Patu Cantelado, gastando rios e rios de dinheiro. E o torcedor mesmo, que compra sua camisa ali parcelada, né? Que acredita, que sai pra rua, que faz um churrasquinho no final de semana, tá aí sofrendo. Por causa de uma seleção que não tem. A gente não viu hora nenhuma no Brasil, uma raça, né? Você não viu hora nenhuma um jogador brigando, né? É difícil demais, velho. Eu fico muito triste com as coisas que acontecem, porque a gente perdeu muita essência do futebol brasileiro.
10: E eu fico muito satisfeito quando vocês falam em Ibiza, porque vocês falaram que eu fui tirar minhas férias em Ibiza, né? Só de falar já tá bom.
9: Ô, Robinho.
11: Você tem fotos, tem gravações.
9: Tem.
10: Só de falar já tá bom pra você ver. Eu fiquei satisfeito só de falar.
9: Robinho, realmente, olha, a Copa do Mundo, para começar, 13 jogos que a seleção fez preparando, não sabia qual time que ia entrar em campo. É falta de compromisso.
11: Você ir para uma Copa do Mundo sem um lateral direito de origem é uma vergonha para o futebol brasileiro.
10: Não, os dois laterais.
11: Você ir para uma Copa do Mundo sem um meio de campo, um camisa 10, é uma vergonha para o futebol brasileiro. Não é possível que em todos esses continentes que tem jogado brasileiro, você não consegue achar um camisa 10. Igual, e volta a falar, enquanto não acabar com essa patifaria de patrocinador, hoje quem manda na CBF é os patrocinadores, infelizmente. Sabe?
10: Você não vê o Messi? O Messi joga em torno do Messi. O Messi é craque, então deixa o cara resolver e resolve. O cara resolve, o cara é bom mesmo, né? Então, mas vamos lá, o Brasil tem que ter esse cara.
9: Peraí, só um minutinho, eu tô me lembrando que você falando dos patrocinadores, outro dia, aqueles cortes que tem da internet, né? Aquelas entrevistas curtas, o Ronaldo que jogou no Cruzeiro.
10: Fenômeno.
9: Ele contando que, agora não lembro o ano, tinha um time que ele jogava, não sei se foi pelo Cruzeiro mesmo, quando ele ainda estava aqui no Cruzeiro, que ele recebia, ele tinha um contrato, né? Cada vez que a chuteira aparecesse, né? Ele ganhava X reais daquilo ali. E ele disse que o campo do Mineirão, aquele gramado que alto demais, e ele, todo jeito que ele caía, já caía levantando o pé pra ver se aparecia a chuteira.
10: Aparecia a marca.
9: É a marca, é o patrocinador. Mas vamos lá, Laura, prossiga.
10: Isso, então vamos falar um pouco de Cruzeiro e Atlético?
9: Meio-dia e 53.
10: O povo já tá com saudade do Cruzeiro e Atlético.
9: Né? Ah, já tô com saudade.
10: Na realidade, a seleção do Cruzeiro, a seleção do Cruzeirense é o Cruzeiro, do Atleticano é o Atlético. Né? Acho que gosta mais do clube.
9: É da vida que segue. Meio-dia e 53, vamos
10: então,
9: lá.
10: Então, o Cruzeiro anunciou a contratação do atacante Gabriel Peck, né? Uma negociação que estava demorando aí. Foi avaliada em 12 milhões. E agora está negociando com o Wesley, do Al-Nassr. E o Atlético, por sua vez, acertou o empréstimo do meio-atacante Matheus Zep ao Nacional de Portugal. O Atlético contratou ninguém, não. O Atlético tá precisando de contratar, viu?
11: Contratou só um zagueiro, né? Já tinha contratado antes da Copa do Mundo.
10: Ah, né? Só fala assim agora.
11: E o Brasil ontem, o Atlético ontem fez um jogo treino, né? Com o sub-20 do, o Atlético principal com o sub-20 do Atlético. O jogo ficou 2-1 pro time principal.
10: De pessoa se perde?
11: Se perde pro sub-20.
10: Mas tá em casa, né?
11: Tá em casa.
10: Tá em casa. E aí, pra você ver, o Gabriel Peck assinou até 2031. Você vê aí que foi 5 anos de contrato, né?
9: Ele jogou aonde, esse jogador?
10: Ele jogou no Vasco, tava lá nos Estados Unidos.
11: Isso, Internacional e Vasco no Brasil, tava nos Estados Unidos.
10: Isso. E o Cruzeiro pediu o retorno do Léo Aragão, né? Que é o goleiro que estava emprestado ao Avaí. E também abriu negociações para trazer o atacante Wesley, que eu já tinha comentado aqui. E isso é um pedido do Arthur Jorge. E tem a saída aí do Kaique, né? Que a gente sabe que transferiu para o Como da Itália. E é isso aí, né? É muita pouca coisa acontecendo aí, mas precisa movimentar mais. Atlético, né? É
11: o Cruzeiro, Atlético, né? O Atlético volta dia 21, né? Contra o Bahia. Jogo em casa, na Arena MRV. Depois, no dia 26, né? No domingo, joga contra o Palmeiras. E já no próximo sábado, dia 1 de agosto, já faz o primeiro jogo, né? Da Copa do Brasil contra o Juventude em casa.
9: Então já três volta jogos, voltando,
11: três
9: né?
11: Três jogos importantes para o Atlético.
10: E você acha que... O que é que tá precisando no Atlético ali, Robin? Pra...
11: O Atlético precisa hoje de um camisa 10 também, precisa de um lateral direito, né? De origem. Apesar que o Preciado foi muito bem na Copa do Mundo, né? Pela, mas não tá pelo Equador, mas não acertou ainda no Atlético. Então tem muito que melhorar lá, o Atlético tem muito que melhorar.
10: E o Cruzeiro precisa contratar, além do PEC que contratou, além do lateral, que já vendeu o Kaique, né? Precisa contratar mais dois jogadores ali, que chegue e jogue, né? Eu acho que tem que ter mais um volante ali de contenção ali na zaga e tem que ter agora com o Pé que joga pelas beiradas e atacante, acho que mais um zagueiro, né? Um zagueiro que
11: põe o xerifão. E a FIFA, né? Disponibilizou pro Brasil cinco aparelhos do impedimento automático. Então eles vão
9: escolher 5 estádios
11: do Brasil, provavelmente o Mineirão deve ser um deles, né? Que vai estar sendo contemplado com esse impedimento semiautomático.
10: Muito bom, né? Porque
11: provavelmente deve ser o Mineirão, a Arena do Corinthians, né? A Arena do Corinthians, o Maracanã e o estádio do Grêmio, né? O Grêmio e um estádio na região do Nordeste.
10: Muito bom.
9: Maravilha, agora 12:56, virou relógio 12:57. As considerações finais, Alaor, pra gente ir almoçar.
10: Um abraço aí pra todos os ouvintes aí do Giro Esportivo. Isso aí, né? Agora já que o Brasil sair, assistir os outros jogos aí. São jogos bons, tá tendo jogos muito bons aí. E esperar aí, sentado no sofá lá, assistindo, sem torcer pra ninguém, né? Porque eu torço pra América do Sul. A Argentina é da América, então eu torço pra Argentina. Eu sou igual a Argentina de seleção, aqui em Arte. Torço pra Argentina e ter na final e ser vice.
9: Eu torço pra ela ir na final e sair e perder.
10: É isso, na final é a perda. Aí eu torço pra ir até lá. E tá torcendo pra Colômbia, saiu. E é isso aí, né? Fiquem todos com Deus. Até sexta, se Deus quiser.
9: Ok, Alaor. Robinho.
11: E eu já torço pra Argentina nem participar da Copa do Mundo, sabe? Tanto que eu não gosto dele. Manda um abraço aí pro Didi do Castelão, que tá ouvindo a gente lá, né? A todos os ouvintes lá do Castelão. Manda um abraço aí a galera da Construção Civil, né? Pessoal da área da saúde, que sempre nos ouve. Um abraço aí a todo mundo. Que Deus possa abençoar aí a semana de cada um de vocês.
9: Maravilha, e o Giro Esportivo vai ficando por aqui, agora 12:58, na sequência tem o Tardezinho 87 com Lucas Lopes e a Roberta Vidal, um programa cheio de notícias, muita informação e muita alegria, até às 4 horas, Tardezinha 87, a sua melhor companhia para tarde. E o Giro Esportivo fica por aqui, a gente retorna amanhã ao 12:00, alô Didi do Castelão, forte abraço.
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6: 1:04. 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

0: Muito bem, ótima tarde para você. 1h05 desta quarta-feira, dia 8 de julho de 2026. É a você, ligado, sintonizado e curtindo por aqui a programação da Alternativa. Seja muito bem-vindo também ao nosso Tardezinha 87. Sempre aqui no comando do seu amigo Lucas Lopes, em parceria com ela, nossa Roberta Vidal. Buenas tardes para você. Vou falar um pouco assim argentino, decorrente à grande vitória da seleção de ontem, tá bom?
1: Meu Deus do céu, olha, gente, boa tarde, excelente tarde, meio de semana, 8 de julho, é você que tá nos ouvindo. Vamos junto, vamos tornar essa tarde aí, aquele meio de semana assim, diferenciado. Aliás, uma boa música não tem tristeza que dê conta de continuar depois de uma boa música, não é verdade? E assim a gente faz companhia nessa quarta-feira. Hoje, dia 8, comemoramos aí o dia do panificador. Aliás, na nossa cidade, se tem uma coisa que esse povo de Arcos gosta, é de padaria. Aliás, né, gente? Chamar para almoçar e para jantar é maravilhoso, mas chamar para tomar café, ah, tem meu coração. A todos os panificadores da nossa cidade, um excelente dia de trabalho para vocês. Vamos que vamos, e olha, nessa quarta-feira, empresas aqui que vão fazer diferença no seu dia a dia, viu? São elas: Natural Farma, Loja Mandala, Elétrica LEDs e Iluminação, JP Móveis Planejados, 4M Supermercado, Luciano Despachante. E se é para ir de esporte, vamos de esporte mais.
0: E se é para você participar e interagir e nos ajudar a fazer o nosso programa cada vez melhor, também tá liberado, viu? 3351-2332 é o nosso WhatsApp oficial para você participar, interagir e curtir junto conosco uma programação feita com muito carinho para você.
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12: 1:20.
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14: Pode ter certeza que tarde boa é uma tarde bem acompanhada, principalmente quando vem com ela música, informação, curiosidades, dicas e aquele tempinho, Roberta, bem favorável para termos aí um dia e uma tarde bem gostosa.
15: Nossa, imagina uma noite, então. Olha, gente, a gente tem visto aí uma queda na temperatura para Arcos hoje, mínimo de 13, máximo de 25, mas a sensação térmica não passa dos 18 graus. Não temos previsão de chuva para Arcos hoje, estamos na fase da lua minguante e o sol promete se pôr hoje às 17h35.
14: Muito bem, olha, continue ligados conosco que até às 16 horas, até às 4 da tarde a gente faz companhia para você. Aonde você estiver, viu? Seja em casa, seja no trabalho, seja você curtindo as suas férias ou simplesmente a sua folga semanal, o importante é você estar conosco aqui fazendo companhia pra gente e ao mesmo tempo nós daqui fazendo companhia pra você, tá bom? Aqui na Rádio do Seu Coração, 1 hora 21 minutos.
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0: pra você, notificação preferida, sucesso de uma das duplas mais amadas do Brasil. Tô falando deles, hein? Zé Neto e Cristiano, começando muito bem esse bloco especial também, ao som de Vitor e Léo, Borboletas. Olha, participe conosco e indica aí a sua trilha sonora, o seu sucesso para essa quarta-feira, através do nosso WhatsApp 3351-2332. Olha, se tá na alternativa, tá bom demais, viu?
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2: E vamos lá, a guerra entre Estados Unidos e Irã continua respingando em nós. A escalada do conflito entre Estados Unidos e Irã voltou a preocupar o mercado internacional e já provoca reflexos na economia brasileira. Diante da nova alta dos preços do petróleo no mercado mundial, o governo federal estuda adiar o fim da subvenção, ou seja, do subsídio concedido para evitar aumentos mais fortes no preço da gasolina e também do diesel. A previsão inicial era retirar esse benefício nos próximos dias. No entanto, com a instabilidade no Oriente Médio, o preço do barril do petróleo voltou a subir, aumentando o risco de reajuste nos combustíveis. Na prática, isso significa que, se o governo retirar agora o subsídio, a gasolina e o diesel podem ficar mais caros para os consumidores, caminhoneiros e também empresas, já que o Brasil acompanha as oscilações do mercado internacional. Segundo pessoas ligadas ao governo, caso o petróleo continue em alta, além de manter o auxílio à gasolina, o executivo poderá até ampliar novamente a ajuda ao diesel para evitar impactos maiores na inflação e nos outros custos do transporte. Especialistas explicam que conflitos envolvendo grandes produtores de petróleo costumam gerar preocupação no mercado. O receio de redução na oferta faz o preço do barril subir rapidamente, refletindo nos combustíveis vendidos em diversos países, inclusive no Brasil. A decisão final sobre o fim ou a prorrogação da subvenção dependerá do comportamento do mercado internacional nos próximos dias. Se houver uma redução das tensões entre Estados Unidos e Irã, o preço do petróleo voltar a cair, o governo poderá retomar o plano de encerrar o benefício. Caso contrário, a tendência é manter a medida por mais tempo para evitar impactos diretos no bolso da população. E se tem uma coisa que a gente não está podendo ter no bolso, são os impactos, né? A gente tem visto aí o quanto subiu o preço dos alimentos e tudo tem a ver. E é a guerra aí respingando, na verdade, em todo mundo, né? Mas em se tratando de Brasil, em se tratando dos respingos, parece que aqui, porventura, é o lugar que mais respinga na face da terra, né, gente? O preço, o absurdo dos nossos impostos, das nossas cargas tributárias. A gente sempre brinca aqui na rádio que hoje nós temos heróis aí que acordam todos os dias e abrem as portas das suas empresas, né? Porque uma empresa hoje pagando a carga tributária desse país e, na verdade, talvez a gente não tenha tudo revertido, né? Já que é saúde, educação e segurança, a gente paga um absurdo de impostos e ainda tem que pagar aí os famosos planos de saúde, segurança em casa, escolas particular e por aí vai. Vamos ver. Estamos em eleição, hein? Esse é um ano de repensar e pensar muita coisa, pesquisar sobre os nossos candidatos e nada de vai dar pizza, porque isso já foi o tempo. Na sua alternativa, muita informação, 1h30.
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3: 1h36. 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
5: Fala, gente! Tudo bem? Nós estamos chegando aqui na nossa rádio preferida. Maravilha de programação, né, Chuchu? Tudo certo aí? Graças a Deus? Que bom, espero que sim. Muito prazer, eu sou o Cauê. Hoje é dia 8 de julho de 2026. É, pois é, hoje é quarta-feira já, meio de semana, e a gente vai trazer aqui notícias do mundo dos famosos pra vocês. A primeira de hoje é sobre um babado aí envolvendo a divisão da herança do saudoso Mário Jorge Lobo, o Zagallo. Gente, ele faleceu lá em 2024 e segue sendo motivo de disputa judicial entre os quatro filhos do ex-treinador da seleção brasileira. Segundo informações do processo, o filho caçula, o Mário César, foi o principal beneficiado no testamento, ficando com pouco mais de 62% do patrimônio do Zagallo. Além disso, ele também doou um imóvel exclusivamente ao filho mais novo, ainda em vida. A decisão motivou, né, uma ação judicial movida pelos irmãos, o Paulo Jorge, a Maria Emília e a Maria Cristina, que questionam a legalidade da doação e alegam que ela pode ter ultrapassado os limites permitidos pela legislação sucessória. Entre os documentos anexados ao processo está um vídeo em que o Zagallo aparece criticando os três filhos mais velhos. Segundo o ex-treinador, eles estariam interessados apenas em seu patrimônio. Ainda conforme os autos, o Zagallo teria tomado a decisão de favorecer o filho caçula após uma tentativa de interdição proposta pelos demais herdeiros. No andamento mais recente do caso, a justiça negou um pedido apresentado pelo Paulo Jorge para adotar uma medida cautelar sobre os bens, entendendo que neste momento não estão presentes os requisitos legais para a concessão da medida. O processo sobre a divisão da herança continua em tramitação e ainda não há uma decisão definitiva sobre a validade da partilha dos bens. Olha que coisa, né, gente? 2024 ele faleceu e tá aí, estão brigando na justiça e ninguém tem nada por enquanto, né? É impressionante quando se trata de dinheiro, né? É desse jeito. E o nosso Fofocando volta já já para falar para vocês sobre a seleção brasileira. A seleção brasileira já foi dispensada da Copa do Mundo, tem jogador que já voltou, tá tudo certo, tem outros que não voltaram. A gente vai contar para você um pouquinho de tudo isso aqui na nossa programação. Continue com a gente e eu volto a qualquer momento. Continue aí.
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4: 1h50.
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6: De volta com você na Alternativa 1h50. Vamos falar aí de um assunto de responsabilidade, de interesse de pais responsáveis e, na verdade, de toda a família. Uma pesquisa da Pesquisa Nacional de Saúde do Escolar, divulgada pelo IBGE, revela que tristeza frequente tem afetado um número cada vez maior de adolescentes brasileiros. Em Minas Gerais, 27,8% dos estudantes entre 13 e 17 anos afirmaram sentir tristeza constante. No Brasil, o índice chega a 28,9%, com destaques para as meninas, que apresentam percentuais muito superiores ao dos meninos. Especialistas apontam que esse cenário está relacionado a diversos fatores, como o uso excessivo de redes sociais, a pressão por padrões de beleza e sucesso, dificuldades de comunicação com a família, ansiedade em relação ao futuro e falta de apoio psicológico. Apesar dos números preocupantes, os pesquisadores ressaltam que sentir tristeza não significa necessariamente ter depressão, mas é importante e é logo um sinal de alerta para a saúde mental. O levantamento também mostra que muitos adolescentes se sentem sobrecarregados, desamparados e preocupados com as cobranças do dia a dia. Diante desse cenário, especialistas defendem o fortalecimento do diálogo entre pai e filhos, a ampliação do atendimento em saúde mental nas escolas e políticas públicas voltadas ao bem-estar dos jovens. Nunca se falou tanto em saúde mental, principalmente dos nossos jovens, né? Realmente, esses meninos têm aí uma carga de informação e de cobrança muito maior do que nós tivemos aí na nossa época. E uma boa conversa, embora hoje acessar esses jovens, né? Estamos na era digital, na época da comunicação e a época onde as pessoas menos comunicam. Vemos aí pela mensagem de celular, ela resolve muitas coisas, mas colocamos aí a mensagem no 1.5 e não somos sequer capazes de diagnosticar se aquela voz que nos mandava uma mensagem estava triste, alegre, chorando. E cada vez mais, numa era tão digital, estamos distantes, principalmente dentro de casa, que são os famosos aí filhos do quarto. A gente tem que se preocupar com isso, temos um problema aí acontecendo, temos um problema para a geração futura e os pais, de um jeito ou de outro, vão ter que acessar aí a área mais escura dos seus filhos, né? Que é conversar sobre o dia a dia deles, conversar sobre a vida deles, até porque estamos tendo um índice muito grande de depressão na adolescência e, infelizmente, também do suicídio. Então, um diálogo dentro de casa, ele resolve sim muita coisa, o apoio psicológico, o apoio de profissionais, tanto para os pais, quanto para nós filhos, quanto para nós pais, identificarmos aí o que está acontecendo com os nossos filhos, né? Então tá aí, gente, na sua alternativa, uma importante relação entre pais e filhos tem aí ficado na mira de grandes pesquisadores. Vamos lá, muita informação por aqui, 1h53.
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3: 2:08.
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5: É, você ouviu aí, né? A chamada para a Expo Arcos 2026, que já está na sua contagem regressiva, e a edição de 2026 promete, né? Uma estrutura impecável, uma grade de shows assim, ó, fenomenal, para você curtir à vontade essa mega festa que é a Expo Arcos 2026. E falando em festa, outra contagem regressiva também começou, viu? Nos dias 17 e 18 de julho, a Praça da Matriz será o ponto de encontro da paixão pelas duas rodas durante o 10º Motofest de Arcos, integrado ao Festival Fernar 2026. Lembrando que serão aí 2 dias de muita música, gastronomia, expositores e celebração da cultura motociclística, fortalecendo aí a união dos motociclistas e recebendo visitantes de toda a região. Então já deixa anotado aí, viu? Dias 17 e 18 de julho, a 10ª edição do Motofest de Arcos, integrado aí ao Festival Fenar 2026, que acontece lá na Praça da Matriz, e tá, ó, todo mundo convidado.
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1: 2h20.
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5: 2h33.
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7: Fala, gente, tudo bem, Chuchu? Bora, estamos de volta aqui na nossa programação nesta quarta-feira, meio de semana, hoje dia 8 de julho, hein? Vamos lá, porque a seleção brasileira de futebol já se despediu aí dos States, né? Da Copa do Mundo de 2026 e a delegação começou a deixar o país. A Confederação Brasileira de Futebol, a CBF, fretou um voo ontem para o Rio de Janeiro, mas parte dos jogadores seguiria por outros destinos antes de retornar ao Brasil. A maioria do elenco deixou o hotel logo após a derrota para a Noruega, né? No voo da CBF, iriam embarcar apenas alguns atletas, entre eles o Alexandre, o Danilo, o Léo Pereira, o Lucas Paquetá e o Everton. Já o jogador Neymar viajou para Orlando, na Flórida, onde se reuniria com a esposa, a Bruna Biancardi, para celebrar o aniversário do filho, né? De um ano, da filha, na verdade, a Mel. O casal também aguarda o nascimento da terceira filha, né, gente? Segundo o portal do Léo Dias, o Vini Júnior tinha uma viagem prevista para Ibiza, na Espanha, onde ele iria comemorar o seu aniversário. A publicação também afirma que a Virgínia Fonseca poderia participar da viagem, embora não haja confirmação oficial sobre o relacionamento entre os dois, né? Já o Léo Pereira permaneceria alguns dias nos Estados Unidos ao lado da namorada.

0: férias no Canadá antes de retomar os trabalhos com a seleção. Entre os atletas que seguem sem roteiro confirmado estavam o Endrick e o Bruno Guimarães. O Paquetá retornaria para o Rio de Janeiro para dar continuidade ao tratamento de uma lesão muscular na coxa que ele sofreu lá na Copa do Mundo. A próxima data FIFA da seleção brasileira está prevista só para setembro, quando a equipe disputará dois amistosos contra a Austrália. Pois é, né, gente? Não deu. Agora é voltar e esperar o tempo passar. Quem sabe o Ancelotti consiga montar um time muito mais competitivo até esses próximos 4 anos, né? É a expectativa nossa. E o nosso Fofocando volta já já. A última de hoje é a notícia triste aí para a dermatologia brasileira, né? Pois é, a teledermatologia brasileira está de luto. O escritor e dramaturgo Benedito Rui Barbosa faleceu ontem aos 95 anos lá em São Paulo. E a gente tem informações, inclusive, da morte dele, né? Todos os detalhes. Daqui a pouco a gente conta para vocês aí. Beleza? Continue com a gente na melhor programação do Brasil. E até daqui a pouco.
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10: 2h50.
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6: É, você está curtindo o nosso Tardezinho 87. Juntos estaremos com vocês até as 4 da tarde, viu? Roberta Vidal, para quem está à procura aí de uma oportunidade de trabalho, tem vagas por aí?
12: Aliás, essa é a oportunidade, viu, gente? Olha, Luciano Despachante está contratando auxiliar administrativo. Preste atenção aqui, ó. Os requisitos: boa comunicação e facilidade no atendimento ao público, organização e responsabilidade, conhecimento básico em informática e experiência com atendimento ao cliente será um diferencial. Mas você não precisa ter experiência, viu? De segunda a sexta-feira, das 8 às 18 horas, é a jornada de trabalho. As principais atividades é atendimento ao público, agendamento de vistorias veiculares, acompanhamento de processos de transferência de veículos e suporte às rotinas administrativas do escritório. Como você pode se candidatar? 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E agora nós vamos falar de coincidência ou tudo tem uma explicação. Será, gente? Será que tudo nessa vida tem uma explicação ou tem coisas que são pelo acaso? Você já pensou em alguém e segundos depois essa pessoa ligou? Ah, eu já pensei muitas vezes. Ou encontrou um velho amigo que justamente naquele dia você estava falando sobre ele? Situações assim fazem muita gente se perguntar: será apenas coincidência ou existe algo além? A ciência explica que nosso cérebro é especialista em encontrar padrões. Quando acontecimentos parecem estar conectados, tendemos a dar um significado a eles, mesmo que tenham ocorrido por acaso. Esse fenômeno ajuda a entender por que algumas coincidências parecem tão impressionantes. Por outro lado, há quem acredite que nada acontece por acaso. Para muitas pessoas, coincidências são sinais, mensagens da vida, do universo ou até mesmo parte de um propósito maior. Essa visão está presente em diversas culturas, religiões e filosofias ao redor do mundo. Curiosamente, quanto mais pessoas conhecemos e quanto mais experiências vivemos, maiores são as chances de coincidências surpreendentes acontecerem. Em outras palavras, alguns eventos que parecem extremamente improváveis podem ser mais comuns do que imaginamos. E você? Você acredita que tudo tem explicação ou faz parte de uma simples coincidência? Porque no fim das contas, algumas perguntas continuam fascinando justamente porque ainda não tem uma resposta única. E isso é o que torna o assunto muito mais interessante, não é verdade? Coincidência, destino, apenas o acaso? A resposta pode ser diferente para cada pessoa. E você aí, o que você pensa sobre isso? Se alguém me perguntasse, eu ia falar que nada na vida é coincidência. Para mim, tudo é providência divina. É igual você falar assim para mim, ó, que sorte! A minha resposta já é direta assim. Desculpa, mas quem tem Deus não precisa de sorte, não é verdade? Se a gente acredita em Deus, nossa vida está no comando dele. Não existe coincidência, existe providência, não existe acaso e muito menos sorte. Ah, opinião, gente, cada um tem a sua e é isso que é gostoso, né? Por aqui na sua alternativa, coincidência, mas são 2h54.
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14: 3:07.
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16: Muito bem, de volta com vocês, 3 horas e 8 minutinhos. Ótima tarde pra você. Por aqui a gente continua juntos até às 16 horas, fazendo companhia pra você através do nosso Tardezinha 87. Quarta-feira, né, moçada? Meio de semana. E deixa eu aproveitar, ó. Hoje o nosso abraço vai para um profissional indispensável na rotina de todo mundo, viu? Para quem não sabe, hoje é o dia do padeiro, hein? Pois se você já passou aí na padaria hoje, hein? Pegou aquele pãozinho francês, cascudo, quentinho, gostoso. Olha, você lembrou de dar os parabéns para quem passou a madrugada toda trabalhando aí duro para entregar o melhor sabor na sua mesa? Se não, volte lá, pega o café da tarde e parabeniza, viu? Por isso a gente parabeniza aí a todos os nossos amigos panificadores pelo profissionalismo e também pela dedicação diária. Lembre-se que vocês fazem as nossas manhãs muito mais gostosas, que além do pãozinho francês, tem as nossas famosas quitandas. E por falar em coisa boa, vamos de música.
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11: 3:19.
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13: Muito bem, 3:20, Roberta Vidal, a gente não cansa de dizer, de comentar, de compartilhar que o melhor estado do Brasil é Minas Gerais, até por causa das suas riquezas naturais.
14: Meu Deus, gente, aqui tem tudo, gente, aqui tem tudo. E olha, mais uma vez, Minas Gerais pode ganhar ainda mais destaque no turismo internacionais. Internacional, dois destinos mineiros estão entre os 7 representantes brasileiros indicados para disputar o selo Melhores Vilas Turísticas concedidos pela ONU Turismo, que reconhece comunidades rurais como se destacam pela preservação da cultura, da natureza e pelo desenvolvimento sustentável por meio do turismo. Os indicados são Conceição de Ibitipoca, distrito de Lima Duarte, conhecido pelas trilhas, cachoeiras e pelo Parque Estadual de Ibitipoca, e Delfinópolis, na Serra da Canastra, famosa por suas cachoeiras, cânions, rios e pela tradição na produção do queijo artesanal. O prêmio valoriza pequenas localidades com até 15 mil habitantes que preservam seus modos de vida, tradições e patrimônios naturais. Além das duas vilas mineiras, também representam o Brasil destinos como Santa Catarina, São Paulo, Bahia e Rio Grande do Sul. O resultado será divulgado até o fim de 2026. Independentemente do resultado, a indicação já coloca Minas Gerais em evidência no cenário internacional e força aquilo que o mineiro já sabe. Por aqui, hospitalidade, boa prosa, paisagens de tirar o fôlego e uma culinária que conquista qualquer visitante fazem parte da experiência. É mais um motivo de orgulho para um estado que transforma tradição, natureza e cultura em um convite para voltar sempre. Minas Gerais é bom demais, né, gente? Não tem o que... Olha, ali tem palavras aí que são só nossas, né? Por exemplo, você sabe o que eu tô falando. Na sua alternativa, 3:22.
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1: 3h34.
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4: Fala, gente boa, tudo bem, Chuchu? Opa, estamos de volta aqui na nossa rádio preferida, maravilha de programação, né? Hoje é quarta-feira, meio de semana, dia 8 de julho de 2026. Vamos lá para a nossa última de hoje do Fofocando, que é sobre a morte do dramaturgo Benedito Rui Barbosa, né? Ele faleceu ontem, aos 95 anos em São Paulo, considerado um dos maiores atores da televisão brasileira, né? Ele estava internado no Hospital do Coração, o HCor. Em nota oficial, o hospital informou que o novelista faleceu em decorrência de complicações causadas por insuficiência renal crônica. A instituição também prestou solidariedade aos amigos e familiares. Benedito já enfrentava problemas de saúde relacionados à doença. Em janeiro deste ano, ele permaneceu internado por 19 dias para tratar uma infecção urinária associada ao quadro de insuficiência renal, né? Ator de novelas que marcaram gerações, Benedito Rui Barbosa construiu uma carreira de destaque na televisão brasileira, deixando um legado importante para a dramaturgia nacional. O velório dele começou, né, no caso, ontem, né, foi ontem lá em São Paulo, e no Funeral Home, né, no bairro Bela Vista, e a cerimônia aberta ao público foi das 3 às 4 da tarde, seguindo aí até às 21 horas. Pois é, lamentável, né? Mais uma estrela aí da televisão que nos deixa, esse mais nos bastidores, escrevendo, mais importante ainda, né? Sentimento aos familiares, né? E os amigos. E o nosso Fofocando, gente, fica por aqui, ó. A gente volta, se Deus quiser, tá bom? Amanhã, aqui na nossa rádio, amanhã eu tô aqui para trazer informações.

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15: 3h49.
16: Respire fundo, dá uma pausa. 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
17: E aí, Roberta, bora dar uma pausa, porque nós também merecemos pausar, descansar e também curtir um pouquinho a nossa família, né?
18: Com certeza, gente. Desejamos a você um excelente fim de tarde de quarta-feira, uma noite maravilhosa. E por aqui a gente se despede assim, ó. Tem uma frase que diz: sempre que a gente se despede de um lugar, tem outro fazendo festa para nos esperar. As coisas passam e precisamos deixar que elas possam ir embora. Um ciclo precisa terminar para que outro comece. Às vezes ganhamos, às vezes não. E tá tudo bem, nós seguimos. Voltamos amanhã. Esperamos por você. Até lá, com a graça de Deus.

0: Aleluia.
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5: 4:02.
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2: Rose, essa foi a última.
3: Agora férias.
2: Graças a Deus.
4: Boas férias.
2: Obrigado.
4: Vai resolver a vida hoje?
2: Vamos falando, Rose.
4: Deus ilumine.

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9: 4:19.
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2: 4:37.
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0: Que prazer receber todos os nossos amigos aí. Fico muito feliz. Hoje é um dia muito especial pra nós. A gente tem muita vontade de gravar esse disco. Há muito tempo, né, Glermão? E gravar aqui em Goiatuba, reunir todos os nossos parceiros, nossos amigos de verdade, é bom demais.
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9: 4h54.
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17: 5:08.
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25: 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Tudo beleza? Tudo na Santa Paz? Chegando nesta quarta-feira aqui na sua rádio preferida. As 15 mais tocadas do dia. Vamos juntos, hein? Com um montão de música boa. Aumenta o volume nessa quarta-feira e vem com

0: fechando mais uma sequência aqui na sua rádio preferida das 15 mais. Quero agradecer a sua companhia, o seu carinho, a sua audiência e daqui a pouquinho a gente está de volta com muito mais. Não sai daí não.
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2: 5:38.
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9: Voltamos aqui na sua rádio com as 15 mais tocadas da nossa programação. Aumenta o volume aí.

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2: Essa sequência bacana, bem legal, só de música boa. A gente encerra a edição das 15 mais tocadas aqui na sua rádio preferida. Obrigado pelo carinho aí, pela audiência. Até a próxima, a gente se fala. Tchau, tchau.
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6: 6:07.
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0: Olá, galera! Tá começando mais uma edição imperdível do Pegada Sertaneja. Vai se preparando aí pra entrar no clima, hein? Porque as melhores do sertanejo começa agora.
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2: 6:27.

E aí, estão prontos para mais uma dose de alegria e animação? Porque o Pegada Sertanejo aqui tá prontinho. Preparamos aqui muita música boa para você curtir as melhores do sertanejo, hein?

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0: é hora de dar uma pequena pausa, mas se preocupa não, hein? Voltamos daqui a pouquinho com mais sertanejo de primeira qualidade pra você.
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8: 6:45.
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3: 6h51.
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17: E aí, estão prontos para mais uma dose de alegria e animação? Porque o Pegada Sertaneja aqui tá prontinho. Preparamos aqui muita música boa para você curtir as melhores do sertanejo, hein?

0: Deus! 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

0: Mais um bloco cheio de hits sertanejos, hein? Que agitaram aí a sua programação. Mas desgruda não, hein? Daqui a pouquinho tem muito mais pra você.
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3: 7:09. 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
8: Pessoal, chegou a hora de entrar de cabeça na vibe sertaneja mais animada do rádio. Então, aumente esse volume aí que a gente vai sacudindo aqui com as melhores do sertanejo pra você.

Uau, hein? Que energia contagiante essas músicas sertanejas nos trazem. Mas calma, hein? Não vá embora, porque ainda temos aí muito mais sucessos incríveis pra você, pra embalar o seu programa Pegada Sertaneja. Fica ligado!

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13: 7h25.
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Terminamos mais um bloco musical, hein? Mais uma sequência daquelas. Fica triste não, hein? Porque em breve, daqui a pouquinho, voltamos com mais Pegada Sertaneja.

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6: 7h41.
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12: E aí, estão prontos para mais uma dose de alegria e animação? Porque o Pegada Sertanejo aqui tá prontinho. Preparamos aqui muita música boa para você curtir as melhores do sertanejo, hein?
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0: Uau, hein? Que energia contagiante essas músicas sertanejas nos trazem. Mas calma, hein? Não vá embora, porque ainda temos aí muito mais sucessos incríveis pra você, pra embalar o seu programa Pegada Sertaneja. Fica ligado.
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6: 8:01.
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3: 8:05.
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1: 8h24.
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3: 8h37.
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3: 8h50.
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2: Vamos lá então, vida vazia, vai.

0: Está no ar a Voz do Brasil. As notícias do governo federal que movimentaram o país no dia de hoje.
1: Olá, boa noite.
2: Boa noite para você que nos acompanha em todo o país.
1: Quarta-feira, 1º de julho de 2026.
2: Vamos ao destaque do dia, combate ao crime organizado.
1: Prejuízo de facções criminosas ultrapassaram os 3 bilhões de reais após ações coordenadas pelo Ministério da Justiça.
2: E governo do Brasil inaugura o primeiro de 3 escritórios nacionais antifacção. Vanessa Casalino.
3: Os escritórios integram o programa Brasil contra o crime organizado. Em menos de 2 meses de programa, o país que registrou quedas nos crimes violentos e patrimoniais.
1: E ainda, anunciados 500 milhões de reais para fortalecer a saúde na Bahia.
2: Entre as ações está a entrega do novo Hospital Estadual Litoral Norte e a distribuição de veículos do Agora Tem Especialistas. Pablo Mundim.
4: Na educação, o governo do Brasil entregou 29 novos ônibus escolares, com investimento de 13 milhões e 200 mil reais pelo novo PAC.
1: Você vai ouvir também, Brasil Digital já levou sinal aberto e gratuito a mais de 10 milhões de pessoas.
2: O programa amplia o acesso da população brasileira à TV pública, educativa e legislativa. Márcia Fernandes.
5: Já foram instaladas 55 estações de transmissão pelo país. Para o segundo semestre, a meta é instalar outras 75 estações.
1: Hoje, na apresentação da Voz do Brasil, Mariana Jungmann e Luciano Seixas.
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